Neste terceiro e último bloco do Nos Embalos da Jovem Guarda, você relembrou Márcio Greik, Infinito, Leno, A Pobreza, Newton César, Espere um Pouco, Um Pouquinho Mais, e Os Carbonos, Ana. Depois rememoramos os sucessos do Rei Roberto Carlos, Rosinha, Escrevo uma Carta, Meu Amor e Meu Grande Bem. Bem, turma Barra Limpa, a vocês o nosso muito obrigado por estarem conosco em mais uma edição do nosso Nos Embalos da Jovem Guarda. Grande abraço e até mais.

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2: 1:05.
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2: 21 horas e 7 minutos.

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0: Música boa não tem idade. Como a gente sempre diz aqui no Top Classic, são as melhores dos anos 60, 70, 80 e 90, para você viajar no tempo com a gente. Músicas a dedo, do jeito que você gosta, na nossa programação.
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3: Muito som pra você a partir de agora pra fazer aquela viagem gostosa. Eu, você, você e eu. Ah, que delícia. Top Classic começando. Eu sou Rodrigo Moreira. A partir de agora te faço companhia com o melhor da sua
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5: 21 horas e 45 minutos.
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1: 21 horas e 47 minutos.
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3: Boa noite, amigos e amigas. Chegando no seu rádio, uma nova edição do Back in Time. A partir de agora, você pode se preparar, porque você vai levantar um voo especial em uma viagem ao túnel do tempo. Vamos reviver grandes emoções através de sucessos mundiais de todos os tempos. O Back in Time está no ar. I'm on fire.
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0: Você ouviu no Back in Time, John Lennon Instant Karma, John Cougar Hurt So Good, Air Supply, Lost in Love.
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0: Back in Time. Eagles, Life in the Fast Lane.

0: Cazuza, codinome Beija-Flor. Barão Vermelho, pro dia nascer feliz. Felicidade, Marcelo Gênesis.
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0: mais quatro super sucessos especiais no Back in Time.

0: Nesse bloco ouvimos no Back in Time, Fleetwood Mac, Gypsy, Pulp Fiction Soundtrack, Girl, You'll Be a Woman Soon, Lindsey Buckingham, Trouble, Pink Floyd, Another Brick in the Wall.
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0: Marisa Monte, Beija Eu.

0: Legião Urbana Giz, Velha Infância, Tribalistas, Ana Carolina, Confesso.
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0: Os grandes sucessos de todas as épocas tocam aqui para você. Sucessos como este. My Life, Billy Joel,

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3: 23 horas e 23 minutos.

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9: 23:25.
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11: Oi, turma da Barra Limpa. A vocês o nosso abraço, o nosso carinho. Mais uma vez estamos juntos em mais uma edição do nosso Nos Embalos da Jovem Guarda. Vocês vão curtir conosco as músicas dos anos 60. É muita coisa boa para todos nós. Vamos lá, pessoal.

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3: Deni Dino é uma dupla musical brasileira formada inicialmente pelos cantores e compositores José Rodrigues da Silva, o Deni, e o Décio Scartelli, o Dino. A dupla se conheceu em Santos em 1956 e no final da década de 1950 formavam os Boas Pintas, que cantavam nas rádios e boates. Nos anos 60, convidados para participar dos programas de televisão de Hugo Santana, adotaram os cognomes de Deni e Dino e na época gravaram o primeiro compacto em 1966 com a música Coruja, que obteve grande sucesso.

0: abrindo o nosso Nos Embalos da Jovem Guarda, você escutou Bete Carvalho e Golden Boys, Andança, Ed Wilson, Sandra, Cláudio Fontana, Não Toco Mais Minha Guitarra, Gianni, Não Saberás. Depois relembramos Deni Dino, Pra Ver Você Chorar, e Eduardo Araújo, Rua Augusta.
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2: Erasmo Carlos, nome artístico de Erasmo Esteves, nascido no Rio de Janeiro em 5 de junho de 1941, é um cantor e um dos melhores compositores do Brasil. Sua parceria com Roberto Carlos certamente é a de maior sucesso na história da música popular brasileira, tanto em termos de venda quanto em regravações, feitas por artistas de todo o Brasil e do exterior também. E uma delas, Erasmo interpreta agora especialmente para você.

0: Nesse segundo bloco do Nos Embalos da Jovem Guarda, você ouviu Elizabeth, para começo de assunto, Gerra Adriane, ainda, Erasmo Carlos, Sentada à Beira do Caminho, José Roberto, Cintura Fina. Depois escutamos dois grandes sucessos de Renato e seus Blue Caps, Esqueça e Perdoe, e Não Vá Embora Sem Me Dizer.
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0: Nos Embalos da Jovem Guarda está de volta, recordando com você as melhores da década de 60.

0: Roberto Carlos canta agora seus grandes sucessos da Jovem Guarda.
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Neste terceiro e último bloco do Nos Embalos da Jovem Guarda, você relembrou Márcio Greik, Infinito, Leno, A Pobreza, Newton César, Espere um Pouco, Um Pouquinho Mais, e Os Carbonos, Ana. Depois rememoramos os sucessos do Rei Roberto Carlos, Rosinha, Escrevo Uma Carta Meu Amor e Meu Grande Bem. Bem, turma Barra Limpa, a vocês o nosso muito obrigado por estarem conosco em mais uma edição do nosso Nos Embalos da Jovem Guarda. Grande abraço e até mais.

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2: Zero hora e 28 minutos.
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1: 0 hora e

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0: Música boa não tem idade, como a gente sempre diz aqui no Top Classic, são as melhores dos anos 60, 70, 80 e 90, para você viajar no tempo com a gente. Músicas a dedo, do jeito que você gosta, na nossa programação.
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De volta no Top Classic comigo, Rodrigo Moreira. O melhor do flashback no seu rádio. Um sucesso atrás do outro. 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

0: que música maravilhosa, pois é escolhida a dedo. As mais lindas canções pra você. É, pra você que é um ouvinte que tem um bom gosto, pra você que ama essas músicas maravilhosas. É o Top Classic no seu dia a dia.
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0: Que peninha, o nosso programa acabou. Um beijo pra você que tá aí do outro lado. Até a nossa próxima viagem. Tchau, turma. Fui.
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3: Uma hora e 45 minutos.
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2: Uma hora e 48 minutos.
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0: católicos nem protestantes entenderam que em África os deuses dançam. E todos cometeram o mesmo erro: proibiram os tambores. Na verdade, se não nos deixassem tocar os batuques, nós, os pretos, faríamos do corpo um tambor. Ou mais grave ainda, percutiríamos com os pés sobre a superfície da terra e assim abrir-se-iam brechas no mundo inteiro.
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3: 2:42.
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3: 2:45.
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14: Vamos recordar clássicos no ar. Comigo, Daniel Bitello e a primeira, Laura Canabrava, para tentar me entender.
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1: Aí, ela foi em Xerém. E daí rolou esse assunto. Santa Bárbara Xerém, uma brincadeira. E aconteceu isso, esse show. Aí eu comecei a mostrar as coisas que eu sabia. E ela falou, você vai cantar isso? Eu falei, não posso, Betânia. Eu, você canta. Aí eu, e agora? O que eu faço? A mulher mandou, rapaz.
2: Eu mandei nada. Eu achei bonito ele cantando. Falei, canta pra todo mundo ver, que é lindo você cantando.
1: A outra, então, que me quebra mesmo. Vamos expor do Caetano ontem.
2: Não, você canta lindo. Não vem com onda, não. Concentre.
1: Paulo, quem teve essa coisa de famílias cantando, tocando?

0: Hoje eu acertei. Nossa, eu estava muito nervoso. É, mas hoje eu acertei. E vou itavar na outra, hein?
1: Muito bem, é a hora.
0: Ah, senhor Orlando, olha o que ela vai me fazer cantar.
1: Atenção, olha como ele canta muito.
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2: Três horas e 35 minutos.
3: O Petúcio Pedro não está pegando lixo, a cidade uma vergonha danada.
4: Alô? Segunda-feira haverá reunião na Câmara e Minas Gerais, as encarnações de Ouro Preto, Barra da Cruz e tem Pafaria, São Rosário, Bispo José, na Barra ali, 3 de maio, 15 de agosto, a Via Aparecida, a Capela de Aparecida, Tiradente, Saramém, Arcanjo Saramém, Santa Rita, Festa Rita, Nova Rua de Fumaça, Pafaria, a cidade, Saramém de Ouro Preto. O caminhão de lixo não está pegando lixo. Eu surpreto, o cachorro está pegando lixo na rua aí. É uma vergonha danada. Que surpreto. Lá tem um hospital em Mariana. O prefeito surpreto. Terceiro teste de som. Aparato um dia. 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
2: 3 horas e 38 minutos.
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13: Muito som pra você a partir de agora pra fazer aquela viagem gostosa. Eu, você, você e eu. Ah, que delícia. Top Classic começando. Eu sou Rodrigo Moreira. A partir de agora te faço companhia com o melhor da sua estação. Vem, faça essa viagem. Aquela viagem gostosa das inesquecíveis que você quase esqueceu.
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0: Marquinhos Moura, Anjo Azul e Zé Ramalho, Chão de Giz, fechando esse bloco. Aqui no Top Classic, na sua estação.
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0: Nesse bloco passou Bonnie Tyler, Elton John, Brand, Pepeu Gomes, Sexa e Iemanjá. E já já voltamos.
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2: Quatro horas e 47 minutos.
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7: 4 horas e

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O nosso abraço a todos os profissionais do transporte que nos ouvem. Obrigado pela carona. A gente segue recordando com vocês. Djavan, eu te devoro.

0: Boa música sempre presente em seu rádio. No Back in Time, ouvimos Max Marriott, Sleeping Away. Alcione, Manias.
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0: Muito bom saber que você está conosco todos os dias, viajando pelo tempo, recordando os maiores sucessos de todas as épocas. Cazuza, o tempo não para.

Aqui você curte o melhor da música. No Back in Time, curtimos Foreigner, Waiting for a Girl Like You, Pussycat, Blue Light My Eyes. Bem, esperamos que vocês tenham gostado do programa de hoje.

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2: 5:42.
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0: Preto, 6 horas.
1: Em nome do Pai, do Filho e do Espírito Santo. Amém. O anjo do Senhor anunciou a Maria e ela concebeu do Espírito Santo. Ave Maria, cheia de graça, o Senhor é convosco. Bendita sois vós entre as mulheres e bendito é o fruto do vosso ventre, Jesus. Santa Maria, Mãe de Deus, rogai por nós, pecadores, agora e na hora da nossa morte. Amém. Eis aqui a serva do Senhor. Faça-se em mim segundo a vossa palavra. Ave Maria, cheia de graça, o Senhor é convosco. Bendita sois vós entre as mulheres e bendito é o fruto do vosso ventre, Jesus. Santa Maria, Mãe de Deus, rogai por nós, pecadores, agora e na hora da nossa morte. Amém. E o Verbo de Deus se fez carne e habitou entre nós. Ave Maria, cheia de graça, o Senhor é convosco. Bendita sois vós entre as mulheres e bendito é o fruto do vosso ventre, Jesus. Santa Maria, Mãe de Deus, rogai por nós, pecadores, agora e na hora da nossa morte. Amém. Rogai por nós, Santa Mãe de Deus, para que sejamos dignos das promessas de Cristo. Oremos. Infundi, Senhor, em nossos corações a vossa graça. Nós vos suplicamos, a fim de que, conhecendo pela embaixada do anjo a encarnação de Jesus Cristo, vosso Filho, pelos merecimentos de sua paixão e morte na cruz, cheguemos à glória da ressurreição, pelo mesmo Cristo nosso Senhor. Amém. Glória ao Pai, ao Filho e ao Espírito Santo, como era no princípio, agora e sempre.

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1: 6:06.
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1: 6:08.
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2: Daniel Vitello chegando, a primeira de hoje, Fábio Júnior e o seu melhor amigo.
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0: Ivete Sangalo e Alejandro Sanz com Coração Partido. Antes, Brilho, Noite do Prazer, Caetano Veloso, Emílio Santiago, Vando e Caetano Veloso com Maria Gadu, O Leãozinho, na segunda parte, edição de fim de semana, dos clássicos da música popular brasileira.
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0: Luan e Vanessa, 4 semanas de amor.

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0: Tempo, Perdido, Thiago York, Emílio Santiago com Saigon, Chão de Giz, Zé Ramalho e Luan Vanessa, 4 Semanas de Amor. Grande abraço.
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6: 7:11.
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3: 7:14.
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9: Estamos mais uma vez em seu rádio com o Back in Time. Aqui você vai recordar canções que marcaram épocas. Eu sou Roger Pires e fico com você a partir de agora. É o Back in Time no ar, tocando os melhores flashbacks de todos os tempos. Brenda Russell, Piano in the Dark.

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0: 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Estamos de volta com o Back in Time e os maiores flashbacks de todos os tempos. Johnny Rivers, Do You Wanna Dance?

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0: Aqui você faz uma viagem ao passado e revive os melhores momentos da sua vida no Back in Time. Minnie Riperton, Love in You.

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2: Vamos lá, vamos nessa aí. Não pode parar. Todo mundo junto, isso. Tem que suar, vamos nessa.

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0: Brad, Lost Without Your Love. Morris Albert, Feelings.
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5: 8:02.
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5: 8:03.
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5: 8:04.
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0: Mas bem, bom dia! Um ótimo dia para você na sintonia da Província FM 98,7, a nossa comunitária nota 10. E claro, fazendo amigos para sempre. Hoje, sexta-feira, 26 de junho de 2026. Manhã de sucessos comigo, Isaías Brandino. Vamos juntos até as 11h30 com muita música para alegrar o seu dia. Informação é de meia hora. Desde informações internacionais ou locais, muitas dicas, tem para o celular, tem mundo animal, dia de hoje na história, curiosidade do dia, alimentação saudável, tecnologia, as vagas de emprego disponíveis no Cine e você, claro, interagindo, participando também pelo nosso WhatsApp fixo, é o mesmo número, 3551-4330. Bom, 8h03, a gente começa bem, muito bem, aliás, com a mensagem do dia, as previsões astrais. Vamos nessa!
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2: Não tente ser duas pessoas ao mesmo tempo, perdendo o foco, comprometendo a produtividade e, por fim, prejudicando o sucesso. Muitas pessoas não evoluem porque ficam se agarrando ao que eram, não se projetam para o que serão ou desejam ser. Se quisermos crescer, devemos acabar com atitudes infantis para passarmos a agir como adultos. O valor das coisas não está no tempo em que elas duram, mas na intensidade com que acontecem. Por isso, existem momentos inesquecíveis, coisas inexplicáveis e pessoas incomparáveis.
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4: Uma sugestão para as flores durarem mais é trocar sempre a água, cerca de 2 em 2 dias. O vaso deve ser lavado para evitar a contaminação por bactérias que deterioram a planta mais rápido.
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0: Olá pessoal, muito bom dia, já tô aqui com as previsões astrais para a nossa sexta-feira, 26 de junho de 2026, sextou, hein? Estamos vivendo a 26ª semana do ano e na lua crescente.
1: Parabéns pra você.
0: Apagando velinhas hoje, a cantora norte-americana Ariana Grande e o cantor Dilsinho. Parabéns, parabéns para eles e também para você que está de aniversário hoje.
1: Muitas felicidades, parabéns para você.
0: As pessoas nascidas no dia 26 de junho são do signo de Câncer. A sua maneira prática e intuitiva de encarar a vida muitas vezes indica que, embora você seja uma pessoa sensível e cuidadosa, quer mais na vida. De uma forma geral, a segurança é um aspecto importante para você e, no seu caso, isso é enfatizado pela dupla influência do seu planeta regente, que é a Lua. Com uma mente positiva e boa capacidade de organização, você usa o seu conhecimento de forma construtiva. Esses são os nascidos no dia de hoje. Abrindo as previsões, desejando você um ótimo dia, grande sexta-feira, falando para os arianos e arianas, de 21 de março a 20 de abril. Áries, a família vai estar no centro das atenções. Quem deseja iniciar uma reforma ou construção, não deve pensar duas vezes, os astros são a seu favor. O astral beneficia também os encontros íntimos no período da noite. Há uma forte tendência a romper com uma relação desgastada. Número de sorte, hoje é 24 e a cor é vermelha, de Áries. Alô, Touro, de 21 de abril a 20 de maio. Touro, a lua poderá deixá-la mais sensível às necessidades dos outros, mas cuidado com a sensação de impotência diante de um problema familiar. Algumas situações tendem a fugir do seu controle. Estará mais segura na profissão. Romance bastante favorecido, viu, Touro? Número de sorte, 90 e a cor é laranja. Olá, Gêmeos, 21 de maio a 20 de junho. Gêmeos, unir o útil ao agradável é um privilégio que poucos têm. Fazer o que se gosta, então, é a melhor maneira de ficar de bem com a vida e com todos. Quem trabalha com equipe ou tem ligação com o público, terá um dia muito estimulante. Ah, o campo amoroso, porém, inspira cuidados especiais, viu, Gêmeos? Número de sorte hoje, 91 e a cor é amarelo. Daqui a pouquinho, Câncer, Leão e Virgem, eu volto já já.
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3: Simpatia para aumentar o apetite das crianças. Coloque em uma mesa onde elas costumam comer uma flor qualquer dentro de um copo com água. À noite, retire a flor e deixe esse copo perto da cama ou do berço da criança. No dia seguinte, coloque novamente na mesa. Por duas semanas seguidas, troque diariamente a flor, jogando a antiga no lixo e substitua a água do copo. Depois dessas duas semanas, enterre a última flor no jardim. Quanto ao vaso, é só lavar e usá-lo normalmente.
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E eu já tô de volta, sempre muito feliz em contar com a sua audiência. Olá, Câncer, 21 de junho, 21 de julho. Câncer, bom dia para se dedicar ao trabalho de rotina. Você poderá se realizar em atividades sociais ou beneficentes. A noite promete ser movimentada. Não faltará disposição para iniciar uma reforma. Bom pique para amar também, Câncer. A chance de você aperfeiçoar em relação a dois. Número de sorte hoje, 4 e a cor é bege. Conferindo agora comigo previsões para Leão, 22 de julho e 22 de agosto. Leão, Mercúrio aguça sua criatividade, podendo se expressar com facilidade. Não deixe que o excesso de otimismo prejudique o seu trabalho. O período da tarde não será tão produtivo. Convém ter cuidado com situações mal resolvidas no campo sentimental. Faça algo, Leão. Número de sorte 96 e a cor é rosa. Virgem. Alô, Virgem, 23 de agosto e 22 de setembro. Virgem, você pode se deparar com um conflito interior nesse dia. Aproveite a influência da Lua para medir os prós e os contras de uma situação. É hora de colocar em prática os seus ideais de vida. No campo afetivo, haverá uma maior abertura às novidades, paqueras e novos relacionamentos. Número de sorte 54 e a cor é cinza, Virgem. Fique ligadinha comigo, daqui a pouquinho eu tô de volta, o jogo é rápido e eu volto com Libra, Escorpião e Sagitário. É já.

Nos declives acentuados ou longos, jamais desça desengrenado. 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

0: Estão de volta, trazendo mais um bloco das previsões astrais. Hora de falar para Libra. 23 de setembro, 22 de outubro. Libra, hoje você terá um dia gratificante ao lidar com crianças e atividades artísticas. Mercúrio e Vênus despertam a criatividade, que a faz tão especial. O astral exige sacrifício no campo afetivo. Tome cuidado, ou problemas emocionais vão abalar a sua saúde. Número de sorte, 56, e a cor é creme, viu, Libra? Escorpião. Alô, alô, você que é de Escorpião, de 23 de outubro a 21 de novembro. Escorpião, o dia é favorável para assinar contratos ou fazer negociações imobiliárias. Sua vida profissional atravessa uma fase estável e tranquila. Há boa chance de você exercer um cargo de confiança nesse dia. E o setor afetivo ganha um novo embalo nessa noite. Talvez seja a hora de renovar suas esperanças, viu, Escorpião? Número de sorte 81 e a cor é marrom. Sagitário. Fechando esse bloco, eu vou falar para Sagitário, 22 de novembro a 21 de dezembro. Sagitário, suas expectativas podem estar altas demais e isso pode gerar insatisfação. Mudanças podem obrigá-la a alterar o que havia planejado. Acordos podem ser rompidos repentinamente. E o clima de instabilidade profissional pode afetar a vida amorosa. Tente controlar o seu mau humor, Sagitário. Número de sorte 13, a cor é azul. Daqui a pouquinho, os três últimos signos do zodíaco. Eu volto já já, hein? Continue comigo.
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2: Porcelante dental cria uma barreira altamente eficaz contra as cáries. O selante é uma película fina de plástico, resina, aplicada à superfície dos dentes permanentes posteriores, onde a maioria das cáries se forma. A aplicação do selante não dói e pode ser feita durante uma consulta ao dentista. O dentista poderá informar se é recomendável fazer esta aplicação nos dentes de seu filho.
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0: Que vamos, galera. Este é o último bloco das previsões astrais de hoje. Falo pra você de Capricórnio. De 22 de dezembro a 20 de janeiro, Capricórnio poderá enfrentar um problema de difícil solução no trabalho. Não convence descuidar da saúde. Sintomas estranhos devem merecer uma atenção especial de sua parte. Cuidado com a mania de controlar a quem ama. Há uma tendência a enxergar mais os defeitos do que as qualidades dos outros. Número de sorte é 61 e a cor é laranja, viu, Capricórnio? Alô, Aquário, 21 de janeiro a 19 de fevereiro. Aquário, sua energia vital está em baixa, por isso não abuse das vibrações. Não insista para que as coisas sejam feitas sempre do jeito que você quer, ou atrairá ressentimentos, Aquário. Cuidado, hein? A vida sentimental recebe ótimas vibrações. 42 é seu número de sorte, a cor é lilás. Peixes. Agora eu falo para peixes, de 20 de fevereiro a 20 de março. Peixes, não faltarão inspiração e confiança para realizar as tarefas diárias. Poderá ter êxito em assuntos ligados à justiça. Siga as suas convicções do trabalho e não se arrependerá, mantendo sempre o equilíbrio, evidentemente. A distância será seu maior obstáculo no campo amoroso. Número de sorte é 60 e a cor é violeta. Bem, eu vou ficando por aqui e você também, porque aqui você está sempre de bem com a vida. Muito obrigada pela sua audiência, nos falamos amanhã. Sempre no mesmo horário, aguardo você. Até lá então.
1: O avanço de uma nova frente fria vai mudar o tempo em parte do país neste fim de semana. Enquanto o sul entra em alerta para temporais, grande parte do Brasil volta a registrar tempo firme, calor e baixa umidade do ar. A principal mudança acontece na região sul, com a formação de uma frente fria que deve provocar instabilidades entre sexta-feira e domingo. Os detalhes são de Maria Clara Sasaki, especialista em meteorologia da Tempo OK.
2: Tem potencial para chuvas de moderada a forte intensidade, principalmente no noroeste do Rio Grande do Sul, oeste de Santa Catarina, oeste do Paraná e sul de Mato Grosso do Sul. Mas essas instabilidades podem atingir também outras áreas destes estados. É uma chuva que vem acompanhada por rajadas de vento, trovoadas, não se descarta também queda de granizo e pode atingir áreas produtoras, áreas com culturas de inverno.
1: Já na campanha gaúcha e nas áreas de fronteira do Rio Grande do Sul com Uruguai e Argentina, a chuva perde força. Nessas regiões, a previsão indica a chance de geada fraca entre a madrugada de sexta e a de sábado. No restante do Centro-Oeste, em Minas Gerais, Tocantins, sul do Pará, sul do Amazonas, Rondônia, Acre e em grande parte do Nordeste, o tempo volta a ficar mais estável depois das chuvas registradas nos últimos dias.
2: São regiões que terão um final de semana marcado pelo predomínio do tempo mais firme, temperaturas elevadas e vale inclusive o alerta para o risco de queimadas, principalmente pensando ali na região produtora do Mato Piba, né, que pega o oeste da Bahia, sul do Maranhão, sul do Piauí e o estado do Tocantins. São áreas que podem ter temperaturas passando facilmente ali dos 35, 36 graus durante o final de semana, ar muito seco, solo muito seco, então o risco de queimadas é elevado.
1: No litoral do Nordeste, a circulação de ventos vindos do oceano mantém condições para pancadas isoladas de chuva, mas intercaladas com períodos de sol. As temperaturas devem chegar aos 30 graus. Já na região norte, a chuva fica concentrada no Amapá, em Roraima e no norte do Amazonas e do Pará. A combinação de calor e umidade favorece pancadas de chuvas que podem ser fortes em alguns momentos, com máximas entre 31 e 32 graus. Agência Rádio Web, produção e reportagem, Cassie Balog.
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12: A boca também não fica imune ao sol. Para evitar ressecamento e rachaduras nos lábios, vale investir em hidratantes de boca e batons com filtro solar.
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13: Isso aí, na Província FM, 8 horas 31 minutos. Vamos seguindo com o nosso Manhã de Sucessos. 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Bom, 8 horas 31 minutos. deixa eu aproveitar e mandar um abraço pro nosso amigo Ronaldo lá no Santa Cruz, ligado, curtindo aqui a nossa programação, né, Ronaldo? Grande abraço, viu? Te agradeço aí pela audiência, um alô a todos no Santa Cruz.
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1: Bem, 8 horas 41 minutos na Província FM, a nossa comunitária nota 10. E a UFOP lança Festival de Inverno Universitário 2026 em homenagem a Lu Borges. É, a Universidade Federal de Ouro Preto realiza no próximo dia 30 de junho o lançamento oficial do Festival de Inverno Universitário 2026. O evento acontece às 19 horas na sala de vidro do Centro de Convivência no Campus Morro do Cruzeiro, com entrada gratuita aberta ao público. A programação de lançamento contará com a apresentação em Cantaria Solar da Orquestra de Jalo, uma experiência artístico-musical concebida especialmente para marcar o início desta edição do festival. A proposta utiliza o sol como símbolo de energia, transformação e reflexo sobre os desafios contemporâneos, especialmente as mudanças climáticas. Com o tema O Sol na Cabeça, o festival homenageia o músico mineiro Lu Borges e levará atividades culturais para Ouro Preto, Mariana e João Olivade até o mês de setembro. Durante o lançamento, a UFOP apresentará a programação completa do festival, que reúne mais de 35 atrações gratuitas, entre shows, espetáculos de dança, oficinas, mesas de debate e atividades de projetos, sons da UFOP e ciências da UFOP. Bom, então, inspirado na canção O Trem Azul, o festival busca fortalecer a relação entre a universidade, cultura e território, promovendo encontro entre arte, educação e reflexão social. A abertura está marcada para o dia 23 de julho, no Teatro Ouro Preto, no Centro de Artes e Convenções da UFOP. Na ocasião, estudantes do Departamento de Música da Universidade apresentarão um tributo ao Clube da Esquina. Então tá aí, né? Esse é o lançamento do Festival de Inverno Universitário 2026. Acontece no próximo dia 30 de junho, às 19 horas, na sala de vidro do Centro de Vivência do Campus Morro do Cruzeiro. E aí, aberto ao gratuito e aberto ao público. E vai ter apresentação Orquestra de Jalo em Cantaria Solar. Na Província FM, 8 horas 44 minutos.

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1: Padaria da Estação e a hora, na Província FM, 9 horas.
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3: Paris, 26 de junho de 2026. Estes são os destaques desta sexta-feira. Um estudo de cientistas da World Weather Attribution afirma que as mudanças climáticas são inequivocadamente responsáveis pela intensidade da onda de calor que atinge a Europa Ocidental. Os especialistas garantem que o evento seria praticamente impossível de acontecer há 50 anos. Em toda a Europa, pelo menos 101 milhões de pessoas enfrentam temperaturas superiores a 35 graus. Na França, 2/3 do país continuam em alerta vermelho para as altas temperaturas. O balanço de mortos por afogamentos subiu para 55. As buscas por sobreviventes do duplo terremoto na Venezuela se intensificam com o aumento da ajuda internacional ao país. Pelo menos 235 pessoas morreram e 4.400 ficaram feridas, conforme o último balanço oficial. O presidente da Assembleia Nacional, Jorge Rodrigues, relatou 157 pessoas desaparecidas e mais de 200 identificadas como presas nos escombros. Mas o número real pode ser bastante superior e estar na casa dos milhares. 2 espanhóis, 1 português, 2 brasileiros, 1 ítalo-venezuelano e 2 chineses estão entre os mortos. 80 espanhóis estão sem contato. Os tremores de terra ocorridos na quarta-feira destruíram edifícios inteiros, principalmente em La Guaira, ao norte de Caracas. O diretor-geral da Agência Internacional de Energia Atômica salientou que será necessário um sistema de verificação muito robusto no Irã após a guerra contra os Estados Unidos e Israel, para garantir que o país não vai desenvolver armas nucleares. Rafael Grossi reiterou que esse é o principal objetivo do acordo que está sendo negociado entre Washington e Teerã. Ele disse que o governo iraniano declarou claramente que essa não é a sua intenção, mas intenções não bastam. As defesas aéreas russas derrubaram 660 drones ucranianos entre a noite de quinta e a manhã de sexta-feira, um dos números mais elevados desde o início do conflito. O Ministério Russo da Defesa informou que os drones foram destruídos em mais de 10 regiões, incluindo a de Moscou.

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1: A saída de Jacques Wagner da liderança do governo no Senado pode ter impacto na imagem, a depender da postura da gestão federal. Não só disso, mas de como o tema será explorado pela oposição. Isso porque o petista foi alvo de uma operação da Polícia Federal por suposta ligação com o ex-banqueiro Daniel Vorcaro. O fato é que os próprios adversários de Luiz Inácio Lula da Silva também são investigados por essa relação. O cientista político Rodrigo Prando lembra que a Bahia, onde Jacques Wagner foi governador e fez seus sucessores, é reduto eleitoral do PT.
2: É claro que, de alguma forma, a saída do senador Jacques Wagner da liderança do governo terá algum impacto na candidatura do Lula. Mas isso depende muito de como será explorado pela oposição e da própria narrativa que o governo assumirá doravante. Agora, teria sido muito pior se o Jacques Wagner não tivesse saído. A saída do Jacques Wagner representa, né, a saída de um petista de alto calibre, de um petista muito importante, né? E mais ainda de um estado que é a Bahia, em que o PT sempre historicamente teve muita força e sempre deu muitos votos ao presidente Lula.
1: Apesar de um possível impacto na imagem do governo, o professor Rodrigo Prando entende que o momento da saída de Jacques Wagner foi muito bem pensado. O cientista político lembra que o anúncio foi feito em meio a mais uma crise do principal possível adversário de Lula nas eleições de outubro.
2: Um anúncio da saída do Jacques Wagner alguns minutos antes do jogo da seleção brasileira, o que já ajuda a dissipar os ruídos dessa saída. E, para completar, logo depois, Michele Bolsonaro acaba publicando dois vídeos em suas redes sociais que impactam também de maneira muito forte a candidatura de Flávio Bolsonaro. Ou seja, o presidente Lula contou, como diria o Maquiavel, com a fortuna do contexto, tanto o jogo da seleção, 3-0, como também mais um gol contra no campo bolsonarista a partir do vídeo gravado e da fala de Michele Bolsonaro.
1: O especialista acredita que se o governo agisse logo depois da operação, poderia passar o chamado atestado de culpa em relação ao senador Jacques Wagner. Agência Rádio Web, produção e reportagem, Norberto Notari.
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9: Legal, na província FM, 9h08. Um bom dia para você, um bom trabalho também, você trabalhando, curtindo aqui a nossa programação, né? Alô a todas as comadres nas repúblicas, as donas de casa nos afazeres. Um bom dia para você também na construção civil, no canteiro de obras. A gente manda um abraço aqui também a todos os servidores públicos, para você na lanchonete, na padaria, no restaurante, no hotel, na pousada, na pensão, no trânsito, nas oficinas, um bom dia! Oi, Ouro Preto confirma horários de shows de aniversário da cidade. A programação musical do aniversário de Ouro Preto já tem horários definidos. As principais atrações acontecem, né, nos dias 7 e 8 de julho, no estacionamento do Centro de Convenções da UFOP, reunindo em artistas de diferentes estilos para celebrar a data. No dia 7 de julho, a programação será marcada pelo encontro entre música erudita e música popular. A partir das 21 horas, o público poderá acompanhar os shows da Orquestra Ouro Preto e da cantora Duda Beach. Além disso, já no dia 8 de julho, né, também às 21 horas, será a vez do cantor Mumunzinho subir ao palco para encerrar a programação de grandes shows do aniversário da cidade. Então a expectativa é de que milhares de pessoas acompanhem, né, as apresentações que integram as comemorações do aniversário de Ouro Preto e reforçam a tradição da cidade em promover atrações culturais gratuitas para moradores e visitantes. Então tá aí os horários, né? Será às 21 horas, tanto no dia 7 quanto no dia 8 de julho, lá no centro, no estacionamento do Centro de Convenções da UFOP. Na província, 9 horas, 10 minutos.

0: 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Na Província FM, 9 horas 28 minutos.
1: A chamada taxa das blusinhas é um ponto de debate que impacta diversas frentes da economia, como são os casos dos consumidores e dos comerciantes. Através de uma medida provisória, o governo federal revogou o imposto de importação de 20% incidente sobre compras de até 50 dólares realizadas por pessoas físicas. Entre os consumidores, o apoio ao fim definitivo da tributação é elevado. Henrique Lian, diretor-geral da Proteste, Associação de Defesa do Consumidor, que integra a Euroconsumers Brasil, detalha dados de uma pesquisa recente desta instituição sobre o tema.
2: 92% dos consumidores, chegando a 97% na região sudeste, afirmam que acabar com a taxa das blusinhas de uma vez é a decisão correta. E 88% defendem que o Congresso Nacional deve priorizar essa pauta, agir rapidamente para a aprovação da medida provisória, que vai então consolidar o fim definitivo da chamada taxa das blusinhas. E vão além, dizem ainda a maioria dos consumidores, que votariam num candidato que apoiasse o fim da taxa das blusinhas.
1: O diretor-geral da Proteste analisa a taxa das blusinhas e os respectivos impactos junto aos consumidores.
2: Esse imposto justamente contraria os três grandes princípios da tributação, que são o princípio da capacidade contributiva, da progressividade e da finalidade social. Ou seja, não é quem tem mais que paga mais, como seria o correto, é quem tem menos que está pagando mais, sem nenhuma finalidade social. Ainda que esse imposto fosse legítimo, o que não é o caso, ele poderia deixar de ser aplicado, deveria deixar de ser aplicado, pelo prejuízo para o pequeno, para o consumidor, que é o elo mais vulnerável da cadeia de consumo, né, ser extremamente prejudicado.
1: A pesquisa da Proteste também revela que, ao todo, 75% dos entrevistados não consideram justa a cobrança de imposto sobre compras internacionais de até 50 dólares. Entre os consumidores das classes C e D, o índice chega a 79%. Na região nordeste do país, 80% afirmam que a cobrança não é justa. O levantamento foi realizado entre os dias 12 e 21 de maio deste ano, com 1.300 consumidores por meio de entrevistas pessoais nas cidades de São Paulo, Rio de Janeiro, Belo Horizonte, Porto Alegre, Curitiba, Goiânia, Brasília, Recife, Salvador, Fortaleza, Belém e Manaus. O Poder Legislativo tem até setembro deste ano para analisar a medida provisória que extinguiu a cobrança. Agência Rádio Web. Produção e reportagem, Diego Abrião.
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Pois bem, na província FM, 9 horas 34 minutos. Tá até virando 9h35. E no Manhã de Sucessos, vamos com as vagas de emprego disponíveis no Cine. É segundas, quartas e sextas. A província divulga as vagas de emprego para você. É, aqui na 98,7. Lembrando que o Cine fica no segundo andar da rodoviária. Então, aberto no Cine, há 4 vagas a empresa da Armazém daqui. Ainda há 11 vagas de auxiliar de cozinha com experiência, Cachoeira do Campo e região. A Casa Verde com 10 vagas. Com Log Engenharia com 12 vagas. A Cooperouro com 24 vagas. A Drogaria Araújo Centro com 4 vagas. Vendedor interno sem experiência. Acontece no dia 13/7, entrevista da Engefabras. Às 8, no Cine de Ouro Preto. São 30 vagas, diversas funções e alojamento. O Farid de Cachoeira do Campo com 30 vagas. O Farid de Ouro Preto com 40 vagas. Várias sem experiência. A GRSA realiza entrevista no dia 29 deste mês, às 9 no Cine, com 10 vagas. O Grupo GPS com 4 vagas, mecânico de manutenção de máquinas em geral. Ainda mais 3 vagas do Grupo GPS. O Hotel Vila Relicário com 9 vagas. A Ita Alimentos com 21 vagas, diversas funções. A MA Eletromecânica com 14 vagas, a Manserve com 10 vagas, a Nexus Ligas com 8 vagas, operador de área de corrida sem experiência, a NPE Group com 26 vagas, a RCM Miguel Bournier com 9 vagas, e o restaurante Casa de Marília com 4 vagas, a Rima Engenharia com 1 vaga de meio oficial sem experiência e pintor de obras. A Rio Negro com 4 vagas. O supermercado BH Ouro Preto com 28 vagas diversas sem experiência. O BH Itaberito com 15 vagas para Cachoeira do Campo. E ainda há 10 vagas de auxiliar de linha de produção sem experiência. Bom, é importante você fazer o seu cadastro pelo aplicativo, site ou presencialmente para que você possa ser direcionado corretamente uma vaga de acordo com o seu currículo. Deus abençoe que você consiga um bom emprego. Na província, 9 horas 37 minutos.

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0: Na Província FM, 9h44. Vamos fazer o seguinte, vamos atender pedidos musicais por aqui no Manhã de Sucessos. Primeiro nós vamos atender o pedido musical da Lala na Boxita, ouvindo, curtindo, sempre ouvindo, né, Lala? Um grande abraço, viu, pra senhora, um abraço à família, todos aí na Boxita curtindo a nossa programação. A Lala pediu Roberto Carlos, Baile da Fazenda. E depois tem o pedido musical da Márcia de Fátima, da Chico Rei no Alto da Cruz. A Márcia que tá passeando, mas tá ouvindo, curtindo aqui a nossa programação pela internet, né, Márcia? Um grande abraço, viu, pra você, pra Edna, o Cláudio, né? Abraço também pro Zequinha, a Márcia que tá desejando a todos uma ótima sexta, um bom fim de semana. Pediu Baby Me Atende do Dilcinho aqui na nossa programação. Primeiro, é o pedido da Lala, da Bauxita, Roberto Carlos. Depois, pedido da Márcia, do Alto da Cruz. Dilcinho Baby Me Atende. Um abraço aí pro Cláudio, a Edna, também curtindo. 9h44.
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1: 10 Faria no Pilar e a hora na província, 9:58.
2: O Brasil conheceu na noite desta quinta-feira o adversário da segunda fase na Copa do Mundo e será o Japão. Os samurais azuis empataram com a Suécia por 1-1 e ficaram na segunda colocação do grupo F. O confronto entre Brasil e Japão acontece na próxima segunda-feira, às 14h, no horário de Brasília, em Houston, nos Estados Unidos. Em Copas, o Brasil enfrentou o Japão apenas uma vez na história, e foi em 2006, na fase de grupos. A seleção brasileira goleou os asiáticos por 4-1, na ocasião, gols de Ronaldo Fenômeno duas vezes, um de Juninho Pernambucano e o outro do lateral esquerdo Gilberto. Já no retrospecto geral, são 14 jogos. 12 vitórias brasileiras, 2 empates e apenas uma vitória japonesa. E esse único revés da seleção brasileira aconteceu no amistoso em outubro do ano passado, quando o Japão venceu de virada por 3-2 em Tóquio. Para este confronto, o técnico Carlo Ancelotti vai poder, se quiser, repetir a escalação da partida contra a Escócia, onde o Brasil jogou bem, dominou o adversário e ganhou muitos elogios. Rayan deve seguir como titular.

0: titular na vaga do Rafinha e a expectativa fica se Neymar vai ganhar mais alguns minutos na partida contra os japoneses. Agência Rádio Web com informações da seleção brasileira, Daniela Esperon.
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5: Bem, na Província FM, 10h04, em seu Manhã de Sucessos comigo, Isaías Brandino. Um prazer te fazer companhia nas manhãs da província. Vamos juntos até as 11h30 desta sexta-feira, hoje 26 de junho de 2026. Bom, e é o seguinte, hein? A UFOP realiza atividades gratuitas para todas as idades amanhã, sabadão, 27 de junho. A Universidade Federal de Ouro Preto preparou diversas atividades para a comunidade, para que a comunidade, né, possa aproveitar ao máximo o Campus Morro do Cruzeiro, no sábado, amanhã. O Campus Aberto convida a comunidade acadêmica e moradores da região a redescobrir a instituição como um espaço acolhedor, repleto de experiências de lazer, cultura e aprendizado. O evento oferece um dia inteiro de atividades esportivas e de lazer. Entre elas estão treino de corrida de rua, troca de figurinhas da Copa, ginásticas coletivas, fitness pro, aerodance, oficina de esportes com raquete, jogos e brincadeiras, slackline, oficina de pipa e oficina de defesa pessoal. A programação cultural inclui apresentações de forró, teatro de rua, performance artística, atividades lúdicas e uma batalha de rimas de hip hop. O Campus Aberto também oferecerá ações voltadas à promoção da saúde e à prevenção de doenças. O programa Previna realizará diagnósticos e aconselhamento sobre infecções sexualmente transmissíveis. Já o programa AMBAR fornecerá informações sobre rastreamento e prevenção do câncer do colo de útero. Outra atração será o programa Íris, com o espaço Conecta Mulheres, né, dedicado aí ao acolhimento e ao cuidado de mulheres com mais de 40 anos. As participantes poderão acessar serviços como aferição de pressão arterial, avaliação de força e de pressão pulmonar, orientações sobre sintomas e prevenção da sarcopenia, informações sobre nutrição, microbiota intestinal, infecção e vacinação contra HPV, além de práticas de Tai Chi Chuan e auricoterapia. Bom, e para quem busca inserção ou recolocação no mercado de trabalho, o evento também contará com o Balcão de Oportunidades do Cine de Ouro Preto, que disponibilizará mais de 400 vagas de emprego oferecidas por empresas da região. Então, Campus Aberto, amanhã, na UFOP, a partir das 8, não é isso? Da manhã, então, no Campus Morro do Cruzeiro, na província. 10h07. Deixa eu mandar um abraço aqui pra Mara, lá no São Cristóvão. Tá ligada, curtindo aqui a nossa programação, né, Mara? Um abraço, viu? A gente agradece aí pela audiência, pela interação também. Uma ótima sexta, um bom fim de semana. A Mara pediu música, por aqui, Luan Santana.

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Eu sou a Ninica, eu sou a Ninica Boazinha. Eu quero mandar um abraço para o povão do Pai de Faria, do lado da Quiz, Moa Santana, da Boca Cita, da Vila Aparecida. Eu amo todos vocês aí, quatro da Quiz. Um abraço, um grande abraço para os negros do buraco quente, meu. A terceira, eu quero mandar um grande abraço para os povos da terceira também, ó. A paz do nosso Senhor Jesus Cristo, que dá saúde no modo de São João também, na piedade, na descer de baixo e na de cima, viu, vó? Vira São José. Ah, é outra da minha paz, São Francisco. Ah, eu quero mandar um abraço também pro pessoal de São Cristóvão. Um abraço pros amigos da Água Limpa, viu? Vira Perada, pro Salamém, Pocinho. E quer ver, deixa eu ver qual é o outro lugar, espera aí, deixa eu ver. Se imaginar qual é o outro lugar. Do Morro de São Sebastião, do Morro da Queimada, pros pessoal do Taquará também, da Barra também, de Saramanha também, de Santa Figênia também, Guaio Real, muito direitinho, viu? Das Cabeças, do Pilar e do Rosário. Olha, eu tô mandando um grande abraço pra vocês daí, viu, negros da Antônio Dia aí, viu? Eu sou a Ninica, eu sou a Ninica Boazinha, direitinho. Todo na rádio é pior vista, não era perto. Olha o cachorro aí, não.

0: Contabilidade Agora, na província FM, 10 horas 28 minutos.
1: A inadimplência no Brasil deixou de ser apenas um problema financeiro e passou a impactar diretamente a saúde e a produtividade dos consumidores. É o que mostra uma pesquisa da CNDL, Confederação Nacional de Dirigentes Lojistas, e do SPC Brasil, Serviço de Proteção ao Crédito. De acordo com o levantamento, 86% das pessoas com contas em atraso há mais de 3 meses afirmam ter sofrido danos à saúde física em decorrência do estresse financeiro. A pesquisa também revela que cerca de 97% dos inadimplentes relatam algum tipo de preocupação relacionada às pendências financeiras. Os impactos psicológicos atingem 95% dos entrevistados, com destaque para preocupação constante, seguido de ansiedade e angústia. Mesmo com restrições no nome, 80% dos devedores tentaram obter crédito no último ano por meio de empréstimos, crediário, cheque especial ou solicitação de novos cartões. Para Merula Borges, especialista em finanças da CNDL, esse comportamento pode representar tanto uma oportunidade de reorganização financeira quanto um risco da ampliação do endividamento.
2: Essa busca de crédito para pagar outra dívida, ela pode ser interessante quando a gente fala em trocar uma dívida mais cara por uma dívida mais barata. Mas quando ela serve simplesmente para rolar uma dívida, o consumidor não resolve o problema. Ele entra num efeito de bola de neve e num ciclo permanente de endividamento, do que desse movimento de trocar uma dívida mais cara por uma dívida mais barata.
1: Além disso, 92% dos inadimplentes mudaram a forma de administrar o dinheiro após enfrentarem dificuldades para pagar as dívidas. Segundo a especialista em finanças da CNDL, essa mudança de comportamento reflete o aprendizado adquirido após a experiência do endividamento.
2: Quando a gente nota que mais de 90% dos consumidores mudaram a forma de administrar o dinheiro depois da inadimplência, a gente percebe tanto um aprendizado financeiro quanto uma reação forçada pela crise. Então, ele se vê obrigado a mudar os hábitos, tanto pela falta de acesso ao crédito, como também pela dor financeira. E aí o desafio é transformar essa mudança em um hábito que permaneça ao longo do tempo, mesmo depois de uma recuperação financeira.
1: Os reflexos das dívidas também chegam ao ambiente profissional. O estudo aponta que 61% dos trabalhadores inadimplentes afirmam que os problemas financeiros prejudicam o desempenho no trabalho. Agência Rádio Web, produção e reportagem, Priscila Mendes.
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14: Ei, na Província FM, 10 horas 36 minutos. Esse é o nosso Manhã de Sucessos. Lembrando, hein, que a partir das 11 por aqui, Jovem Guarda e MPB. É, isso mesmo. E ao meio-dia tem momento de oração, uma programação variada no seu horário do almoço. Bom, opa, interrupção no abastecimento, Cachoeira do Campo informando a Saniouro, né? Então a Saniouro informa os moradores do residencial Dom Bosco, no distrito de Cachoeira do Campo, que o abastecimento de água será interrompido na próxima quarta-feira, dia 1º de julho, de 10 às 14h30, para manutenção elétrica ser realizada pela CEMIG. E assim que o fornecimento de energia elétrica for retomado, a distribuição de água será restabelecida. Então, a Saniouro informando aí aos moradores do residencial Dom Bosco, no distrito de Cachoeira, que na próxima quarta, 1º de julho, das 10 às 14h30, haverá aí uma manutenção elétrica realizada pela CEMIG. Então, com o abastecimento interrompido nesse período por conta dessa manutenção elétrica realizada aí pela CEMIG, informando a Saniouro. 10 horas 37 minutos. Tem um pedido musical da nossa amiga ouvinte, a Jéssica, no centro, né, Jéssica? Ela que está sempre participando, interagindo, trabalhando, curtindo a nossa programação, pediu aqui no Manhã de Sucesso, o som de todas as tribos, Jessé Aguiar, Alívio. Vamos curtir na nossa programação.
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0: Aí, pedido musical atendido, Alívio Gessé Aguiar, na Província FM, 10 horas 40 minutos, aliás, 10 horas 42 minutos, não é isso? 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Na província, 10 horas 44 minutos. Bom dia.
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0: Pois bem, na província, 10 horas 48 minutos do nosso Manhã de Sucessos. Vamos seguindo, lembrando que daqui a pouco o Jovem Guarda e MPB, hein, como em todas as manhãs, tem pedido musical aqui, ó, do Luiz Henrique no São Cristóvão, participando, interagindo, trabalhando, curtindo a província, né, Luiz? Um bom dia pra você, a gente agradece aí, viu, pela participação, uma ótima sexta e fim de semana a todos aí no São Cristóvão. Luiz Henrique pediu Rael com Chico César, Quem Tem Fé, na nossa programação.
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0: minutos na província. Seguimos no São Cristóvão, interagindo por aqui, nosso amigo São Antônio Verso. Antônio, bom dia.
1: Bom dia, isso aí. Antônio Verso novamente, meu filho. Mas vamos terminar a semana aqui ouvindo seu programa aí, ouvindo você falar também. Eu queria pedir você tocar um forrozinho mais quente aí para nós completar a semana. O Chinete Rosinha, os três nordestinos, né? Eu queria oferecer para todos que gostam de um bom forró, que isso aí faz até de andar sozinho, né? Eu queria desejar para vocês um bom fim de semana, muita saúde, muita paz. E oferecer para todos meus amigos que gostam de um forró, aqueles que nós já encontramos bem afora aí nesses forrozão para aí. Hoje eu estou parado, mas ainda sonho com os forró do passado, porque hoje eu não estou dançando mais, estou dançando sozinho em casa. Então, falou, tchau pra vocês, obrigado.
0: Valeu, São Antônio, um abraço pro senhor, uma ótima sexta, um bom fim de semana, família, a gente agradece pela participação, pela audiência. Vamos lá, com o pedido musical do São Antônio Verso, a da Padre Rolino, São Cristóvão, Chinelo de Rosinha, na nossa programação.

0: Tá aí, chinelo de rosinha, os três nordestinos aqui no Manhã de Sucessos. Nossa Senhora, 10:57. Antes aqui da informação, vamos atender o pedido musical do Eduardo Sampaio. Ele diz, bom dia, tá pedindo o Roberto Carlos, Como é Grande Meu Amor por Você. E ele tá oferecendo pra mãe, que está fazendo aniversário hoje, a Dona Dorinha. Ele disse aqui, ó, Dona Dorinha, te amo, desde já agradeço. Valeu, viu, Eduardo, pela interação, pela participação, audiência. A gente agradece, um ótimo sexta e fim de semana a todos aí também no Jardim Alvorada. E parabéns pra Dona Dorinha, felicidade, muitos anos de vida e saúde. Ele pediu o Roberto Carlos.
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1: 11 a Faria no Pilar e a hora na Província FM, 11 horas 1 minuto.
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3: quase 12 anos depois do rompimento da barragem de Fundão em Mariana, a participação das comunidades atingidas segue como um dos principais desafios no processo de reparação. Em Ponte Nova, na Zona da Mata, foi realizada a primeira reunião presencial da Instância Mineira de Participação Social do Rio Doce. Criada no âmbito do acordo de reparação, a IMPS reúne representantes das comunidades, órgãos públicos, instituições de justiça e assessorias técnicas independentes. A ideia é garantir que as pessoas atingidas tenham espaço para acompanhar, questionar e sugerir melhorias nas ações de reparação, como explica a promotora de justiça Shirley Machado, coordenadora adjunta do Núcleo de Acompanhamento de Reparação por Desastres do Ministério Público de Minas Gerais.
4: É um espaço rico de debate, de apresentação de informações para que as pessoas consigam, né, acompanhar todas as medidas do acordo, possam também contribuir, levar suas ideias em respeito ao direito à participação das pessoas atingidas por barragem, né? Hoje consagrado, previsto tanto na lei, na política estadual das pessoas atingidas por barragem, como também da política nacional. Então, o Ministério Público, né, como um dos atores desse processo de acompanhamento e fiscalização desse acordo, né, buscou e enviou esforços para que essa instância fosse criada e agora também para que ela, a partir dessas reuniões, ela também vá, né, amadurecendo, ganhando espaço, força, para que as pessoas tenham um canal seguro, um canal válido e um canal que cumpra essa finalidade, né, de ser um diálogo com as pessoas, os representantes das pessoas da bacia, de maneira que o acordo seja aprimorado a partir da contribuição das próprias pessoas atingidas.
3: Durante o encontro, foram discutidos temas como obras de infraestrutura, abastecimento de água e projetos previstos no acordo de reparação. Para o Ministério Público de Minas Gerais, a escuta direta das comunidades é fundamental para que as medidas atendam à realidade de quem foi impactado pelo desastre.
4: Então, a ideia do Ministério Público é fomentar, fortalecer esse espaço de participação, esse diálogo com a comunidade, de esclarecimento, também de prestação de contas, né, do que as instituições vêm fazendo em respeito às pessoas atingidas, aos seus processos de reparação, né, para que esses processos, né, previstos no acordo, essa execução se dê da melhor maneira possível e sempre, né, contemplando as diretrizes que vêm das pessoas atingidas e que recebem diretamente as ações do acordo.
3: A IMPS deve continuar percorrendo os territórios atingidos pelo rompimento da barragem de Fundão. A próxima reunião está prevista para Governador Valadares, no Vale do Rio Doce. Do Ministério Público de Minas Gerais, para a agência Rádio Web, Vinícius Araújo.
1: E a Prefeitura de Ouro Preto possui 4 usinas fotovoltaicas instaladas em prédios públicos da cidade. São gerados 39 mil kWh de energia mensalmente, conforme informa o prefeito Ângelo Oswaldo. Vamos ouvir.
5: Completamos agora um ano de funcionamento das 4 usinas solares instaladas em prédios do município de Ouro Preto, produzindo cerca de 39 mil kWh de energia por mês. Isso significa que a Prefeitura de Ouro Preto está comprando menos energia da CEMIG e economizando recursos públicos para investir em outros programas importantes para a nossa comunidade. Nós temos usinas instaladas na cobertura do Terminal Rodoviário de Cachoeira do Campo, na Escola Municipal Bonequinha Preta, também em Cachoeira do Campo, na Escola Municipal Major Raimundo Felicíssimo, em Amarantina, e na Policlínica de Cachoeira do Campo. Cerca de 80% da energia consumida nesses prédios é compensada pelas usinas. Ainda sobra um excedente que é rateado para o CAIC, Policlínica de Ouro Preto e Campo da

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6: Oiê, tô chegando com o nosso Momento Pet, cheio de informações legais pro seu bichinho de estimação. Nos últimos dias falamos de alimentação aqui com as frutas que podem ser oferecidas ou não pro seu pet. E hoje nós vamos falar de benefícios da alimentação natural e caseira. Para um pouquinho, né, com a ração e quem sabe o seu cãozinho fica super bem e saudável com a alimentação caseira. Alguns dos benefícios são mais energia e disposição, essa comida vai ser sem conservante, bem natural, a comida caseira evita doença de pele, evita o câncer também, evita a queda de pelo, sabia disso? Ela proporciona mais massa muscular, elimina ao mesmo tempo a obesidade, lembrando que você tem que fazer a medição.

0: de acordo com o peso, a altura do seu cão, tudo direitinho, tá? Ah, e também a alimentação caseira e saudável, ela previne problemas renais e as fezes ficam menores e com menos odor. Então, testa aí na sua casa, procura direitinho saber quais os melhores alimentos oferecer para o seu pet e, claro, quais as porções. Entendido, gente? Essa é a dica de hoje. Momento Pet fica por aqui. Um big beijo para vocês.
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2: Isso aí, na Província FM, 11 horas, 11 minutos. Seguindo com a nossa manhã de sucessos, como em todas as manhãs, hoje Jovem Guarda e MPB, 11 horas.
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1: Padaria da Estação e a hora na Província FM, 11 horas 25 minutos.
2: As instituições financeiras terão 24 horas para bloquear as contas das plataformas ilegais de apostas, as chamadas bets, após receberem notificação da Secretaria de Prêmios e Apostas do Ministério da Fazenda. Regulamentada nesta quinta-feira pelo Conselho Monetário Nacional, a nova resolução entra em vigor no dia 28 de agosto. A medida cumpre o decreto do presidente Lula, que autoriza o bloqueio de contas e impede transações financeiras de operadoras de apostas de cota fixa sem autorização. Após o bloqueio, os valores existentes nas contas ficam indisponíveis. A regra também determina que sejam recusadas novas transações destinadas, direta ou indiretamente, a essas contas, quando houver relação com a atividade irregular de apostas. Na prática, o objetivo é impedir que operadoras não autorizadas movimentem recursos pelo sistema financeiro enquanto o processo administrativo ou judicial estiver em andamento. De acordo com a resolução do Conselho Monetário Nacional, as contas poderão ser liberadas caso uma decisão administrativa final reconheça que o titular não deveria ter sido atingido pela medida. Por outro lado, se houver decisão judicial confirmando a perda dos recursos, as instituições deverão encerrar as contas dos titulares e o dinheiro será destinado ao Fundo Nacional de Segurança Pública, ligado ao Ministério da Justiça e Segurança Pública. A medida faz parte das regras criadas para combater operadores clandestinos de apostas e foi prevista após mudanças na legislação para combater o crime organizado. Com informações da Agência Brasil, da Rádio Nacional no Rio de Janeiro, Cristiane Ribeiro.
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5: 26 de junho, 1945. 1945, assinada a Carta das Nações Unidas por 50 nações aliadas em São Francisco, Califórnia. 2018, Wikipedia em português alcança seu 1000º artigo. Perdão de Richard Nixon.
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1: 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A Fátima Jorge do São Cristóvão hoje está abraçando e parabenizando pelo aniversário O Eric Brás, filho do Olinto Brás, e o Padre Jesus em Santa Rita. Parabéns, felicidade, muitos anos de vida e saúde. É o que deseja a Fátima Jorge do São Cristóvão e toda a equipe aqui da província, estendendo a todos os aniversariantes do dia. Parabéns! 11h30, fim do nosso Manhã de Sucessos de hoje. Na sequência, um momento de oração, uma super programação para você na tarde aqui da província. Eu, Isaías Brandino, vou ficando por aqui. Desejo a você um bom fim de semana. Se beber, não dirija, não faça de sua alegria uma tristeza. Volto na segunda às 8 com Manhã de Sucesso. Eu te espero. Até lá, um grande abraço. Tchau, tchau. Fui.
6: 11 horas e 30 minutos.
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1: 11 horas e 32 minutos.
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1: Em nome do Pai, do Filho e do Espírito Santo. Amém. O anjo do Senhor anunciou a Maria e ela concebeu do Espírito Santo. Ave Maria, cheia de graça, o Senhor é convosco. Bendita sois vós entre as mulheres e bendito é o fruto do vosso ventre, Jesus. Santa Maria, Mãe de Deus, rogai por nós, pecadores,

agora e na hora da nossa morte. Amém. Eis aqui a serva do Senhor. Faça-se em mim segundo a vossa palavra. Ave Maria, cheia de graça, o Senhor é convosco. Bendita sois vós entre as mulheres e bendito é o fruto do vosso ventre, Jesus. Santa Maria, Mãe de Deus, rogai por nós, pecadores, agora e na hora da nossa morte. Amém. E o Verbo de Deus se fez carne e habitou entre nós. Ave Maria, cheia de graça, o Senhor é convosco. Bendita sois vós entre as mulheres e bendito é o fruto do vosso ventre, Jesus. Santa Maria, Mãe de Deus, rogai por nós, pecadores, agora e na hora da nossa morte. Amém. Rogai por nós, Santa Mãe de Deus, para que sejamos dignos das promessas de Cristo. Oremos. Infundi, Senhor, em nossos corações a vossa graça. Nós vos suplicamos, a fim de que, conhecendo pela embaixada do anjo a encarnação de Jesus Cristo, vosso Filho, pelos merecimentos de sua paixão e morte na cruz, cheguemos à glória da ressurreição, pelo mesmo Cristo nosso Senhor. Amém. Glória ao Pai, ao Filho e ao Espírito Santo, como era no princípio, agora e sempre.

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1: 12 horas e 6 minutos.
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1: Doze horas e 10 minutos.
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21: Muito som pra você a partir de agora pra fazer aquela viagem gostosa. Eu, você, você e eu. Ah, que delícia. Top Classic começando. Eu sou Rodrigo Moreira. A partir de agora te faço companhia com o melhor da sua estação. Vem, faça essa viagem. Aquela viagem gostosa das inesquecíveis que você quase esqueceu.
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0: melhor sequência de músicas dos anos 60, 70, 80 e 90. Rolando aqui no Top Classic.
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0: Marquinhos Moura, Anjo Azul e Zé Ramalho, Chão de Giz, fechando esse bloco. Aqui no Top Classic, na sua estação.
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0: Nesse bloco passou Bonnie Tyler, Elton John, Brad, Pepeu Gomes, Sexta Iemanjá e já já voltamos.
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3: 13 horas e 19 minutos.
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3: Olá, gente, eu sou Roger Pires e com muita alegria lhe farei companhia a partir de agora no Back in Time. Aqui você vai viajar no tempo e recordar comigo canções que ficaram para sempre em nossos corações. Gilberto Gil, Andar com Fé.

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Nosso muito obrigado a você que está nos dando o prazer de poder contar com sua companhia. O Back in Time segue trazendo os grandes flashbacks da história da música. Nazaré, Dream On.

Muito bom ter você nos dando a honra da sua audiência. Aqui você continua recordando os grandes sucessos do passado. Chicago, you're the inspiration.

0: Até já. 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
1: 14 horas e 7 minutos.
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1: 14 horas e 9 minutos.
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Maria Santíssima, que em vossa imagem milagrosa de Aparecida espalhais inúmeros benefícios sobre o Brasil. Eu, embora indigno de pertencer ao número dos vossos servos, mas desejando participar dos benefícios da vossa misericórdia, prostrado a vossos pés, consagro-vos o entendimento, para que sempre pense no amor que mereceis. Consagro-vos a língua, para que sempre vos louve e propague a vossa devoção. Consagro-vos o coração, para que depois de Deus vos ame sobre todas as coisas. Recebei-nos, ó Rainha incomparável, no ditoso número dos vossos servos. Acolhei-nos debaixo da vossa proteção. Socorrei-nos em nossas necessidades espirituais e temporais, e sobretudo na hora da nossa morte. Abençoai-nos, ó Mãe Celestial, e com vossa poderosa intercessão, fortalecei-nos em nossa fraqueza, a fim de que, servindo-vos fielmente nesta vida, possamos louvar-vos, amar-vos e render-vos graças no céu por toda a eternidade, assim seja. Pela intercessão de Nossa Senhora Aparecida, Rainha e Padroeira do Brasil, a bênção de Deus Onipotente, Pai, Filho e Espírito Santo, desça sobre vós e permaneça sempre.

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1: 15 horas e 7 minutos.
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1: 15 horas e 12 minutos.

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2: 16 horas e 1 minuto.
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3: 16:05.
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1: 17 horas em ponto.
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1: 17 horas e 4 minutos.

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1: Lilian Flores chegando também, hein, com muita música no Super Hits, chamar a galera, aumentar um pouco mais o volume e curtir de boas a programação. Primeira de hoje, 24Q Magic, com ele, Bruno Mars.

0: Esse é o nosso som, o som mais gostoso de se ouvir no rádio. Tá aí pra você, Eduardo Costa, com Pra Sempre. Daqui a pouco a gente continua reunindo as melhores músicas nacionais e internacionais, as melhores de todos os tempos. Principalmente um monte de sucesso pra você curtir.
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0: Tô de volta e quero você se divertindo comigo, ouvindo muita música boa. Agora tem Saudade com Don't Lie, Black Eyed Peas.
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0: Chateló, com Marília Mendonça. Acabaram de cantar no seu rádio Por Trás da Maquiagem. Daqui a pouco a gente ouve mais músicas, hein?
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0: Agora tem State of Sound com Heaven.
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0: E a sua música tá rolando com a gente aqui na número 1. João Bosco e Vinícius acabaram de cantar Super Homem Chora.
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0: Vem ouvir o Super Hits. Comigo, mais músicas no seu rádio. São de Homem Hula Hoop. Bom fim de semana, aproveita.
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0: O som rola com certeza no seu rádio direto e o sucesso vem junto, aqui no Super Hit.
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0: de Jorge Mateus com Luan Santana, Sofazinho. Daqui a pouco a gente volta pra curtir Avril Lavigne. Também hoje são de Cléo de Bar, Isa. Tem muita gente boa pra cantar no seu rádio.
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0: Pernas pro ar e música boa. É o que tem pra hoje. Tamo de volta no Super Hits. Agora tem Avril Lavigne.
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0: Santo.
1: Amém.
0: O anjo do Senhor anunciou a Maria e ela concebeu do Espírito Santo. Ave Maria, cheia de graça, o Senhor é convosco. Bendita sois vós entre as mulheres e bendito é o fruto do vosso ventre, Jesus. Santa Maria, Mãe de Deus, rogai por nós, pecadores, agora e na hora da nossa morte. Amém. Eis aqui a serva do Senhor. Faça-se em mim segundo a vossa palavra. Ave Maria, cheia de graça, o Senhor é convosco. Bendita sois vós entre as mulheres e bendito é o fruto do vosso ventre, Jesus. Santa Maria, Mãe de Deus, rogai por nós, pecadores, agora e na hora da nossa morte. Amém. E o Verbo de Deus se fez carne e habitou entre nós. Ave Maria, cheia de graça, o Senhor é convosco. Bendita sois vós entre as mulheres e bendito é o fruto do vosso ventre, Jesus. Santa Maria, Mãe de Deus, rogai por nós, pecadores, agora e na hora da nossa morte. Amém. Rogai por nós, Santa Mãe de Deus, para que sejamos dignos das promessas de Cristo. Oremos. Infundi, Senhor, em nossos corações a vossa graça. Nós vos suplicamos, a fim de que, conhecendo pela embaixada do anjo a encarnação de Jesus Cristo, vosso Filho, pelos merecimentos de sua paixão e morte na cruz, cheguemos à glória da ressurreição, pelo mesmo Cristo nosso Senhor. Amém. Glória ao Pai, ao Filho e ao Espírito Santo, como era no princípio, agora e sempre.

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1: 18 horas e 6 minutos.
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1: Dezoito horas e 9 minutos.
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4: 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E a hora certa.
5: 18 horas e 50 minutos.
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3: 18 horas e 53 minutos.
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0: e presidente destaca a geração de empregos na indústria naval.
1: Por que que eu não compro da China? Porque a China não paga salário do povo brasileiro.
2: E ainda, desemprego no menor patamar desde 2012.
0: Dados do IBGE apontam que taxa de desocupação ficou em 5,6% no trimestre encerrado em maio. Luana Karen.
3: Outro destaque foi a queda na taxa de subutilização, que atingiu 13,3%, o menor nível da série histórica.
2: E queda também na evasão escolar.
0: Censo da Educação mostra que abandono da escola diminuiu 61% entre 2022 e 2025.
2: Índice de reprovação no ensino médio também caiu 65% no período. Pablo Mundim.
4: De acordo com o Ministério da Educação, os resultados refletem um conjunto de políticas voltadas à permanência dos estudantes na escola, entre elas o programa Pé de Meia.
0: Hoje, na apresentação da Voz do Brasil, Mariana Jungmann e Luciano Seixas.
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0: O presidente Lula acompanhou hoje o andamento da construção de 16 barcos da Petrobras em Itajaí, Santa Catarina.
2: O programa Mar Aberto prevê a renovação da frota da companhia, com previsão de entregar 98 embarcações nos próximos 7 anos.
0: Lula também participou do lançamento ao mar de uma fragata da Marinha, a primeira de 4 unidades que estão sendo construídas para aprimorar a defesa marítima do país.
2: O presidente Lula visitou as construções de barcos de apoio marítimo da Petrobras em Itajaí, Santa Catarina. Mais de 2.000 profissionais estão envolvidos nas obras de 16 embarcações. A iniciativa faz parte do programa Mar Aberto de renovação e ampliação da frota do sistema Petrobras. Com previsão de entrega para julho, uma das embarcações em construção no estaleiro Detroit, em Itajaí, é a Starnav Electra de transporte de suprimentos. O barco conta com sistemas de geração e distribuição de energia, além de novas tecnologias de pintura e de sistemas anti-incrustação, contribuindo para menor consumo de combustível e menor nível de emissões de poluição. Segundo a presidente da Petrobras, Magda Chambriá, os empreendimentos se alinham com a política verde da empresa.
5: Esses barcos têm tecnologia atual embarcada, respeitam o nosso Acordo de Paris, respeitam as nossas intenções de sustentabilidade e apoio ao meio ambiente.
2: O presidente Lula destacou o fortalecimento da indústria naval brasileira.
1: A coisa custa 10 milhões mais barato. Por que que não compra da China? Porque a China não paga salário do povo brasileiro. Mas quando você compra de lá, você não desenvolve a indústria nacional. Quando você compra de lá, você não desenvolve tecnologia aqui. Quando você compra de lá, você não gera emprego aqui.
2: O programa Mar Aberto prevê a construção de 96 embarcações até 2032, com investimentos estimados de R$ 32 bilhões na indústria naval brasileira. Mais cedo, o presidente Lula participou em Itajaí da cerimônia de lançamento ao mar da fragata Cunha Moreira. Com 107 metros de comprimento, com vés de voo e hangar para helicópteros, a fragata conta ainda com radares, sistemas de armas avançados e sensores integrados. Nesse projeto, o governo do Brasil está construindo 4 navios de guerra, com investimentos de quase 14 bilhões de reais do Programa de Aceleração do Crescimento, o novo PAC. Reportagem Graziele Bezerra. A taxa de desocupação entre março e maio desse ano foi de 5,6%, menor patamar da série histórica.
0: E o rendimento médio do brasileiro aumentou.
2: Dados mostrados pela PNAD Contínua, divulgada hoje pelo IBGE.
6: O número de brasileiros procurando por uma oportunidade de trabalho retornou ao menor patamar da série histórica, iniciada em 2012. A taxa de desocupação no trimestre encerrado em maio foi de 5,6%. O índice ficou estável na comparação com o trimestre anterior e teve queda de 0,6 pontos percentuais em relação ao mesmo período do ano passado. Outro destaque da Pesquisa Nacional por Amostra de Domicílios Contínua foi a queda na taxa de subutilização, que atingiu 13,3%, o menor nível da série histórica, como explica o analista do IBGE, William Kratochwil.
7: Mais importante é quando observamos a subutilização do mercado de trabalho, ou seja, aqueles que

0: trabalhavam menos horas do que gostariam, aqueles que estavam desalentados, aqueles que estavam fora do mercado de trabalho, mas estão potencialmente ligados a ele, que apresentaram reduções nos seus contingentes, e isso diminuiu a taxa de subutilização do mercado de trabalho, que é um fator importante, mostrando que o mercado ele continua absorvendo a mão de obra que não estava sendo utilizada.
1: No caso dos empregados com carteira de trabalho assinada, o índice se manteve estável, com quase 40 milhões de pessoas formalizadas. No começo do ano, a gerente Fabiana Barros foi contratada em uma loja no centro de Brasília. Para ela, o cargo com carteira assinada representa tranquilidade.
2: Eu acredito que a vantagem ela é muito boa, porque além de ter os benefícios que a própria empresa fornece, que é o 13º, as férias, então assim, é muito bom.
1: O rendimento médio do brasileiro também subiu, como explica o subsecretário de Política Macroeconômica do Ministério da Fazenda, Rafael Ramires Leão.
3: O rendimento médio real dos trabalhadores no trimestre foi de R$ 3.726,00, uma alta de 4% em relação ao mesmo período do ano anterior. E na comparação com 2022, esse rendimento está 20% mais alto, um avanço que mostra que a queda no desemprego veio acompanhada de ganho real no bolso do trabalhador.
1: A taxa de ocupação medida pelo IBGE leva em conta empregados com ou sem carteira assinada, funcionários públicos, trabalhadores domésticos e trabalhadores que atuam por conta própria. O número de brasileiros ocupados chegou a 102 milhões e 700 mil, uma alta de 0,5% em relação ao trimestre anterior, o que representa 558 mil pessoas a mais incluídas no mercado de trabalho. Reportagem Luana Karen.
4: O governo do Brasil trabalha para tentar atualizar o teto dos microempreendedores individuais.
5: Durante participação no programa Bom Dia Ministro, produzido pela empresa Brasil de Comunicação, o ministro do Planejamento e Orçamento, Bruno Moretti, explicou que um projeto de lei será enviado ao Congresso e prevê atualização entre 2027 e 2028.
6: A gente está trabalhando aqui com a perspectiva de atualizar esse teto para um patamar aí entre 130 e 140 mil, que é mais ou menos a reposição da inflação. Isso é absorvível desde que isso seja feito de maneira escalonada, entre 2027 e 2028. Fazendo isso de forma escalonada, a gente consegue absorver nas contas públicas, a gente consegue inclusive cumprir todo o nosso regramento orçamentário e fiscal.
4: Criação de gado irregular, garimpo ilegal e desmatamento em área de conservação.
5: Todos esses crimes foram desarticulados em uma operação do ICMBio no estado do Pará, que terminou essa semana.
4: Durante a ação de fiscalização, o órgão encontrou fortes indícios de criação clandestina de gado dentro da estação ecológica da Terra do Meio.
7: Uma área de proteção ambiental que abriga diversas plantas e animais, como o macaco-aranha da testa branca, que está em perigo de extinção. Essa é a Estação Ecológica Terra do Meio, localizada entre os rios Xingu e Iriri, no Pará. Foi nessa importante área de proteção ambiental que o Instituto Chico Mendes de Conservação da Biodiversidade realizou a Operação Pasto Nulos para acabar com o desmatamento ilegal, a criação de gado irregular e o garimpo ilegal. A ação começou no dia 3 de junho e foi marcada por resistência dos invasores, que ameaçaram policiais, destruíram pontes e tentaram furtar o gado apreendido. Ao todo, foram aplicados R$ 6.500.000 em multas, além de bens retidos, como escavadeiras, trator, motocicletas e motores estacionários. Fiscais também apreenderam ouro ilegal e mercúrio, que é um metal altamente tóxico que contamina água, peixes e seres humanos, e 436 cabeças de gado, que agora terão outro destino, como explica o presidente do ICMBio, Mauro Pires.
8: E esse gado depois foi destinado para programas sociais, né? Para combate à fome, para a merenda escolar, né? De escolas municipais, também para hospitais, é importante dizer.
7: De acordo com Mauro Pires, os criminosos eram reincidentes, já tinham sido multados e foi encontrada uma grande rede de atividades ilegais.
8: Não se trata ali de um pequeno produtor que tinha duas, três vacas de produção leiteira ou para sua família. A gente estava falando de uma rede clandestina de criação de animais em áreas protegidas e prejudicando aqueles produtores que seguem as regras. Aquele produtor que vacina os seus animais, registra os seus animais no órgão sanitário estadual.
7: Além do ICMBio, a Operação Pasto Nulos contou com o apoio da Força Nacional, Polícia Federal, Polícia Militar do Pará e IBAMA. Reportagem Raquel Mariano.
5: O INSS inaugurou hoje a 7ª unidade do PrevBarco, a agência flutuante da Previdência que leva atendimento a comunidades afastadas dos centros urbanos.
4: O novo PrevBarco foi inaugurado em Belém, no Pará, e vai atender municípios do arquipélago do Marajó e do Amapá.
9: Uma nova agência flutuante do INSS foi inaugurada nesta sexta-feira em Belém, no Pará. O PrevBarco Belém 2 vai levar serviços previdenciários e assistenciais a comunidades ribeirinhas, indígenas e quilombolas de difícil acesso no Marajó e no Amapá. Os atendimentos ocorrem de forma direta, sem a necessidade de agendamento prévio. Durante a solenidade, o ministro da Previdência Social, Volney Queiroz, revelou o impacto pessoal que a iniciativa causou em sua gestão.
10: Esse PrevBarco, desde quando nós tivemos o primeiro contato na Previdência Social com a política do PrevBarco, foi uma coisa que me emocionou, chamou minha atenção e fez com que eu quisesse me dedicar a aumentar o número de PrevBarcos e a fortalecer essa política.
9: A presidente do INSS, Ana Cristina Silveira, defende que a nova estrutura flutuante consolida uma previdência social mais inclusiva e acolhedora.
11: O PrevBarco é, acima de tudo, um símbolo do Estado que atravessa rios para chegar às pessoas. Símbolo de uma gestão que não espera o cidadão, que vai para ele e garantindo que nenhum brasileiro fique para trás.
9: O modelo operacional destaca-se por ser resolutivo, ou seja, ele permite que o cidadão saia com o resultado do requerimento na hora. O tratorista Isaías Rosário da Silva, de 65 anos, conseguiu a concessão da aposentadoria diretamente no barco e celebrou a agilidade do serviço.
12: Foi feliz, porque já estou com a carta já aposentado, para ajudar bastante, sem nem palavra, né? E agora foi maravilhoso.
9: Com a chegada do Belém 2, o Ministério da Previdência Social eleva para 7 o número de PrevBarcos em atividade simultânea nos rios da região norte. Reportagem Pedro Sardinha.
5: As Relações Exteriores confirmou as mortes de uma brasileira e um brasileiro entre as vítimas dos fortes terremotos que atingiram a Venezuela na última quarta-feira.
4: O Itamaraty afirmou em uma rede social que está prestando assistência consular às famílias das vítimas.
5: Hoje, uma missão humanitária do Brasil partiu de Guarulhos, em São Paulo, com destino a Maracay, na Venezuela.
4: Foram enviados cães farejadores e equipamentos especializados para busca e resgate urbano, além de equipes e materiais médicos para cuidado das vítimas.
13: O Brasil enviou nesta sexta-feira ajuda humanitária para a Venezuela. A aeronave KC-390 Millennium da Força Aérea Brasileira decolou de Guarulhos, em São Paulo, com destino a Macaray, na Venezuela. Foram enviados médicos, cães farejadores e equipamentos especializados para apoiar a Venezuela após os terremotos da última terça-feira. São 12 toneladas de material de apoio e uma equipe de busca e resgate urbano, que reúne profissionais da Secretaria Nacional de Promoção e Defesa Civil, de militares do Corpo de Bombeiros de Minas Gerais, São Paulo e do Paraná, além de especialistas da Agência Nacional de Telecomunicações, a Anatel. A missão humanitária brasileira é coordenada pela Agência Brasileira de Cooperação do Ministério das Relações Exteriores. Priscila Machado, para a Voz do Brasil.
5: De acordo com o último balanço divulgado pelo governo da Venezuela, 920 pessoas morreram e mais de 3 mil ficaram feridas.
4: Ainda segundo o governo venezuelano, mais de 4 mil pessoas estão desalojadas e mais de 300 edificações foram afetadas.
5: Agora há pouco, a Força Aérea Brasileira informou que um hospital de campanha da Marinha do Brasil será transportado neste sábado para apoiar a Venezuela após os terremotos registrados na última quarta-feira.
4: A FAB disse que a aeronave KC-390 Millennium vai transportar, além de estrutura do hospital, equipe médica que prestará apoio aos venezuelanos.
5: A decolagem está prevista para as 8 horas da manhã, horário de Brasília, na base aérea do Galeão, no Rio de Janeiro.
4: estudo promovido entre pacientes com obesidade grave ou associada a outras comorbidades, como hipertensão, vai medir os impactos de canetas emagrecedoras à base de semaglutida sobre o Sistema Único de Saúde.
5: Anunciado hoje pelo ministro da Saúde, Alexandre Padilha, o estudo vai ser feito ao longo dos próximos 2 anos, com 250 pacientes do Grupo Hospitalar Conceição, do Rio Grande do Sul.
4: O ministro explicou que um dos objetivos é observar as vantagens da aplicação da medicação para o SUS e para os pacientes que, por vezes, não estão aptos à cirurgia bariátrica, por exemplo.
14: Pessoas que estão esperando na fila de cirurgia bariátrica, mas que não têm condições clínicas sequer de fazer a cirurgia, então se pacientes que estavam esperando conseguem reunir as condições clínicas para fazer a cirurgia bariátrica, ou mesmo se tem um impacto a ponto de reduzir a necessidade de fazer a cirurgia bariátrica. Como também nós vamos observar pacientes que têm obesidade e comprometimento cardíaco. Então, o que, que isso tem de impacto nesses pacientes?
5: Padilha destacou também que a adoção das canetas emagrecedoras como protocolo permanente do SUS contra a obesidade e outras doenças depende da produção da medicação no Brasil.
14: Mais da metade da população brasileira tem sobrepeso a partir da pesquisa feita pelo Vigitel do Ministério da Saúde, que faz a vigilância nas capitais do país, e 1/4 da população brasileira que estão obesas. Então, nós estamos falando de dezenas de milhões de pessoas. Toda vez que você fala medicação para larga escala de uso no SUS, você tem que conseguir produzir no Brasil, ou senão você não tem sustentabilidade dessa oferta.
4: A pesquisa será realizada com recursos transferidos ao hospital pela Fundação de Apoio da Universidade Federal do Rio Grande do Sul, provenientes de aporte financeiro da produtora do medicamento.
5: A educação pública brasileira avançou em indicadores importantes.
4: A taxa de reprovação no ensino médio e de abandono escolar caíram em torno de 60% em 3 anos.
5: Por outro lado, aumentou a taxa de aprovação dos estudantes.
4: Resultados do censo escolar divulgados hoje pelo Ministério da Educação
5: contribuíram para o resultado um conjunto de políticas públicas, com destaque para o programa Pé de Meia.
15: Mais estudantes permanecendo na escola, passando de ano e concluindo o ensino médio. É o que mostram os dados do censo escolar divulgados pelo Ministério da Educação nesta sexta-feira. Entre 2022 e 2025, a reprovação no ensino médio caiu 62%. O abandono escolar diminuiu 61%, enquanto a distorção idade-série, indicador que mede o atraso escolar, foi reduzida em 28% em 3 anos. No mesmo período, a taxa de aprovação aumentou 11%. Uma revolução na educação brasileira, avaliou Leonardo Barchini, ministro da Educação.
16: Para todos os indicadores, a gente teve uma melhoria significativa que a gente há muito tempo não via. E pela primeira vez, esses 3 indicadores estão juntos. Diminuição do abandono, diminuição da repetência e diminuição da distorção. A gente, em história recente do Brasil, nessa revolução que a gente fez nas últimas décadas de botar todo mundo para dentro da escola, a gente não tinha visto que esses fatores concomitantemente melhoraram no país.
15: De acordo com o Ministério da Educação, os resultados refletem um conjunto de políticas voltadas à permanência dos estudantes na escola. Entre elas, o programa Pé de Meia, que oferece incentivo financeiro para que alunos do ensino médio frequentem as aulas, concluam os estudos e participem do Enem. Foi o que destacou o ministro Leonardo Barchini.
16: A retomada dos programas do MEC, dinheiro direto na escola, a melhoria da alimentação escolar, do recurso para alimentação escolar, para o transporte escolar, tudo isso contribui para um conjunto de melhorias que nós vislumbramos nos últimos 4 anos. Mas eu poderia dizer que o Pé de Meia é o carro-chefe dessa política toda de melhoria que foi implementada desde 2023.
15: O censo também aponta avanços em outras áreas da educação. As inscrições de concluintes da rede pública no Enem cresceram 46% entre 2022 e 2025. A educação em tempo integral passou de 15% para 25,8% das matrículas, atendendo quase 9 milhões de estudantes. E o número de escolas com internet para uso pedagógico aumentou 43,7%, beneficiando cerca de 24 milhões de alunos. Os resultados são confirmados pela PNAD contínua do IBGE. Em apenas 1 ano, aumentou o número de jovens de 15 a 17 anos matriculados no ensino médio e caiu a proporção de estudantes fora da escola. Reportagem Pablo Mundim.
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4: Quando obras visuais não são cuidadas, cores se desbotam, traços se perdem e até o mais importante, pode se apagar aquilo que as obras representam para a história.
5: Por décadas, isso ocorreu com o mural de 15 metros que habita o nono andar do edifício sede do Ministério da Educação em Brasília.
4: A obra da artista carioca Gilda Reis, batizada de Educação, é um retrato das desigualdades do país e um lembrete de que o conhecimento é o caminho para a justiça social.
5: Na reportagem especial de Thaís Antônio, você vai saber como a restauração desse mural é também um resgate do direito à memória.
18: Uma obra marcada pela passagem do tempo, mas que passou por meses de restauração para recuperar suas cores, formas e a identidade artística originais. O mural Educação fica no nono andar do edifício sede do MEC em Brasília. Produzido nos anos 60, a convite de Oscar Niemeyer, o mural de 15 metros quadrados integra o projeto original do prédio e retrata desigualdades sociais brasileiras, destacando a educação como instrumento de transformação. A obra é da artista carioca Gilda Reis Neto. A filha de Gilda, Marta Reis, participou da cerimônia de entrega do painel restaurado. Ela não conhecia o painel pessoalmente, mas relembra que ouvia a mãe se queixar do estado em que a obra se encontrava.
19: Ela sonhou em ver esse painel restaurado. Ela passou muitos anos fora do Brasil. Quando ela voltou, ela veio a Brasília e ela disse: alguém tem que fazer alguma coisa, não pode deixar.
18: A restauração do painel contou com a participação de mais de 30 pessoas da Universidade Federal de Pelotas. Um trabalho complexo que envolveu muita pesquisa e inovação, como lembra a professora Karen Caldas, que atuou ativamente durante o processo.
20: Esse é um painel que tem uma simbologia gigantesca. Ele fala de inclusão, ele fala de educação, ele tem tudo a ver também com um projeto de pensar a educação como base.
18: João Ribeiro, servidor do MEC, se impactou ao encontrar a obra desgastada quando entrou para o quadro do Ministério há mais de 20 anos. Desde então, acompanhou e defendeu a ideia de ver a restauração acontecer. Agora, ao acompanhar o resultado final, João conta que a emoção falou mais alto.
21: Essa utopia de Brasília, essas realidades que são mostradas aqui, nessa inclusão, nessa tentativa de inclusão, de construir uma sociedade democrática, essa ideia da democracia que a gente precisa construir diariamente, né?
18: O processo de restauro do mural preserva uma obra que atravessa décadas e ajuda a contar parte da história do Ministério e também de Brasília, como destaca o ministro da Educação, Leonardo Barchini.
22: Essa reinauguração dessa obra de arte é um dia muito marcante, especialmente para mim. E desde o começo vim aqui visitar o nono andar e ficava matutando por que que esse painel estava tão escondido e tão maltratado. Hoje é um dia de muita emoção para nós e para todos aqui que são servidores do MEC, que estão aqui há muito tempo.
18: A reinauguração encerra uma trajetória de abandono dono da obra, que chegou a ficar coberta por tapumes. Em 1992, técnicos do IPHAN redescobriram o mural já deteriorado. Na época, uma tentativa de restauração não avançou e o Ministério optou apenas por proteger o mural com portas de vidro. O processo de restauro começou em 2025 e foi concluído este ano com suas características originais. Reportagem Thaís Antônio.
4: Do Governo do Brasil.
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5: E agora com as notícias do Poder Judiciário e do Congresso Nacional. Boa noite, um bom fim de semana.
4: A gente volta na segunda-feira. Boa noite.
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4: Você vai ouvir agora notícias do Poder Judiciário.
23: Justiça em números 2026, estoque de processos cai e ano de maior demanda da série histórica.
24: STJ determina a criação de plano para atuação da PM paulista em manifestações públicas.
23: Justiça do Trabalho determina que a empresa recontrate tratorista demitido após voltar de internação psiquiátrica.
24: Boa noite, eu sou o Arthur Filho.
23: E eu sou Walter Lima. We'll be right back.
24: O Poder Judiciário encerrou 2025 com 75,5 milhões de processos em tramitação, segundo dados consolidados do relatório Justiça em Números 2026, apresentados pelo Conselho Nacional de Justiça.
0: O resultado representa redução de 3,4 milhões processos em relação ao ano anterior e deixa o acervo em patamar inferior ao registrado entre 2020 e 2023, período em que chegou a 84,3 milhões processos.
24: Os dados evidenciam que a redução do estoque processual ocorreu de um ano de alta demanda. Em 2025, ingressaram 40,9 milhões processos judiciais, 1,4 milhão a mais do que em 2024. Esse foi o maior volume de casos novos da série histórica iniciada em 2009.
0: O relatório também traz dados sobre a presença do judiciário no território nacional. Dos 5.571 municípios brasileiros, quase metade são sedes de comarca na Justiça Estadual.
24: STJ determina que o Estado de São Paulo apresente protocolo para a atuação da Polícia Militar em manifestações públicas.
0: O plano deverá ser apresentado em 60 dias corridos após a elaboração de diagnóstico inicial. Fátima Uchoa.
1: Entre as diretrizes do plano está a proibição do uso de armas de fogo fora das hipóteses legais. Caberá ao juízo da execução aprová-lo e acompanhar a implementação. A decisão da primeira turma do STJ atendeu a pedido da Defensoria Pública de São Paulo, que apontou abusos da PM durante manifestações como detenções indevidas, uso excessivo da força, de bombas de efeito moral e balas de borracha sem justificativa. O colegiado concluiu ser legítima a intervenção judicial no caso, pois há omissão do Estado em regulamentar e controlar eventuais excessos da PM e não há protocolo atual com parâmetros de atuação policial em manifestações públicas. O relator foi o ministro Paulo Sérgio Domingues.
24: A empresa deve recontratar tratorista demitido após voltar de internação psiquiátrica.
0: Para a Justiça do Trabalho, a demissão foi discriminatória. Marla Lacerda.
2: O trabalhador foi afastado das atividades por orientação médica, após quadros severos de depressão. 8 dias após retornar ao trabalho, foi dispensado. O reconhecimento de demissão discriminatória foi negado em primeira instância, mas o TRT reconheceu a gravidade da doença e condenou a empresa ao pagamento de R$ 6 mil de indenização e a reintegrar o tratorista. A discussão foi levada ao TST. O colegiado manteve a condenação, porque teria havido preconceito por parte da empresa, o que já é de entendimento do TST sobre casos que envolvam doenças psiquiátricas graves, como é o caso do trabalhador.
24: Estão abertas as inscrições para a 30ª edição do curso para candidatas eleitorais Edição Brasil, voltado à formação de mulheres que vão disputar as eleições gerais de 2026.
0: A ideia é fortalecer a participação feminina na política. Adriana Carrara.
3: O curso será realizado em formato híbrido. Nos dias 8 e 9 de julho, as atividades presenciais acontecem em Brasília. Já a etapa virtual será realizada no dia 17 de julho. Ao todo, serão selecionadas 480 candidatas para a modalidade online e até 100 participantes para a etapa presencial. O curso para candidatas eleitorais é promovido pela Comissão Interamericana de Mulheres da Organização dos Estados Americanos, em parceria com a Escola de Governo da OEA e a Associação Nacional das Defensoras e Defensores Públicos, com apoio do Tribunal Superior Eleitoral e do Governo da França. A abertura do evento será transmitida ao vivo pelo canal da Justiça Eleitoral no YouTube e pela TV Justiça. As inscrições podem ser feitas até o dia 30 de junho por meio de formulário que está disponível no site tse.jus.br.
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24: A você, uma boa noite.
0: Bom fim de semana e até segunda-feira.
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1: Eu sou Paula Groba.
2: E eu sou Ricardo Nakaoka.
1: E estes são os destaques de hoje do Jornal do Senado, que começa agora.
2: Avançam medidas para combater evasão escolar de pais e mães jovens.
1: Projeto sobre atendimento médico em instituições para idosos gera debate no Senado.
2: Senadores manifestam solidariedade às vítimas de terremotos na Venezuela.
1: Boa noite.
2: Boa noite.
1: A evasão escolar provocada pela maternidade, paternidade e parentalidade precoce pode ganhar um novo enfrentamento no país. Avançou no Senado um projeto que estabelece uma série de medidas para garantir a permanência de estudantes na escola nessa situação.
2: Entre as ações previstas está a obrigação de as instituições de ensino oferecerem condições adequadas para o aleitamento materno. O repórter Bruno Lourenço traz os detalhes.
3: O projeto de lei aprovado na Comissão de Direitos Humanos impõe às redes de ensino o dever de criar condições específicas de acolhimento para que a gestação ou a chegada de um filho não signifiquem o fim dos estudos para jovens. A proposta prevê a formação de uma rede de proteção para evitar que mães, pais ou mesmo pessoas próximas responsáveis por crianças pequenas sejam privadas da formação escolar. A relatora, senadora Ivete da Silveira, do MDB de Santa Catarina, defendeu as medidas.
4: A falta dessa proteção, sabemos bem, cria pessoas que algumas das capacidades mais necessárias para a vida social, entre as quais se contam o aprendizado de padrões éticos, universais e racionais, algo diferente daqueles aprendidos no ambiente familiar, bem como a educação científica necessária como fundamento da qualificação da mão de obra, o que será imprescindível para que o futuro adulto possa adquirir bom padrão de vida.
3: O projeto, que já havia sido aprovado na Comissão de Assuntos Sociais, seguiu para a Comissão de Educação.
1: E o tratamento da hemofilia no Brasil ainda esbarra em desafios importantes, especialmente nas desigualdades de acesso a medicamentos e terapias mais avançadas entre as diferentes regiões do país.
2: Esse foi o tema de uma audiência pública realizada na Comissão de Assuntos Sociais do Senado, que buscou discutir formas de ampliar e qualificar o cuidado oferecido aos pacientes. Repórter Marcela Diniz.
5: O tratamento preventivo básico é oferecido no SUS e recentemente foram incorporados medicamentos mais tecnológicos e menos invasivos para alguns tipos de hemofilia, doença que afeta a coagulação do sangue. O Brasil é referência internacional no tratamento da doença, mas o acesso ainda não é equitativo. Pessoas que vivem longe de capitais ou regiões metropolitanas são as mais prejudicadas, segundo a presidente executiva da Associação Brasileira de Pessoas com Hemofilia, Indianara Galhardo.
6: Chega lá, olha, não tem a dose total do mês, tem a dose da semana e volta para casa e tem que ir toda semana. E geralmente o hemocentro não notifica antes o paciente.
5: A inclusão da hemofilia na Política Nacional de Doenças Raras e a construção de uma linha de cuidados no SUS foram outras reivindicações apresentadas durante a audiência. O senador Flávio Arnes, do PSB do Paraná, se comprometeu a elaborar um documento sistematizando essas demandas.
7: Nós vamos elaborar no Senado, como desdobramento dessa audiência pública, também um documento da linha de cuidados, ciclo da vida. Ciclo da vida é o acompanhamento de políticas públicas e precisamos avançar para coisas novas.
5: O Programa Nacional de Coagulopatias Hereditárias acompanha atualmente 35.852 pacientes. 34% deles têm hemofilia do tipo A, a mais comum, e 6% hemofilia do tipo B.
1: E o projeto que garante atendimento médico em instituições de longa permanência para idosos foi tema de debate na Comissão de Direitos Humanos do Senado. A proposta, já aprovada pela Câmara dos Deputados, recebeu críticas de todos os participantes da audiência.
2: As preocupações giram em torno da forma como o texto foi construído e dos impactos da medida na rede de cuidados aos idosos. Repórter Márcio Maturana.
8: O projeto foi criticado por todos os debatedores. O texto determina que esses estabelecimentos atuem em conjunto com o Sistema Único de Assistência Social e com o Sistema Único de Saúde. Foram apontados problemas pela representante do governo, Daniela Jenkins, do Ministério do Desenvolvimento e Assistência Social.
9: Caso isso passe, a gente vai ter um resultado absurdo, desastroso, né? E também aumentar a desigualdade. Por quê? Porque se a gente não tem um serviço público, quem depende de serviço público não vai ter acesso. Agora, quem pode pagar, vai ter.
8: A presidente da comissão, Damaris Alves, do Republicanos do Distrito Federal, quer debater mais o assunto.
10: Escrever um texto sem ouvir realmente quem precisava ser ouvido. E eu estou sentindo o peso da minha responsabilidade agora.
8: Depois da Comissão de Direitos Humanos, o texto precisa ser analisado ainda na Comissão de Assuntos Sociais.
1: E está pronto para ser analisado pelo plenário do Senado um projeto que obriga órgãos públicos de proteção e defesa do consumidor a oferecer atendimento à distância, preferencialmente pela internet. Pelo texto, o poder público fica obrigado a garantir à população acesso a esses serviços para o recebimento e processamento de representações e denúncias.
2: De acordo com a relatora da medida, senadora Damaris Alves, do Republicanos do Distrito Federal, a falta de atendimento digital eficiente dificulta a proteção do consumidor no cenário do comércio eletrônico. A parlamentar ainda pontua que a proposta fortalece a cidadania, amplia a transparência e garante que os direitos do consumidor sejam protegidos na prática.
11: A ausência de canais digitais eficientes de atendimento público compromete a efetividade da proteção do consumidor. É necessária uma solução urgente, pois a cada ano mais e mais brasileiros são afetados e o fluxo de comércio continua a crescer aceleradamente.
1: O plenário do Senado fez um minuto de silêncio em homenagem às vítimas dos terremotos que atingiram a Venezuela. Senadores também manifestaram solidariedade às famílias e defenderam o apoio humanitário do Brasil ao país vizinho.
2: O presidente da Comissão de Relações Exteriores, senador Nelsinho Trade, do PSD de Mato Grosso do Sul, destacou a participação de equipes brasileiras na missão de ajuda e ressaltou a importância do fortalecimento dos corpos de bombeiros para atuação em emergências e resgate.
1: O Capital Moto Week, encontro de motociclistas, música e gastronomia que acontece todos os anos em Brasília, pode passar a fazer parte do calendário turístico oficial do Brasil.
2: Um projeto apresentado no Senado reconhece o evento como de relevante interesse turístico nacional. Repórter Henrique Nascimento.
12: Brasília já é parada obrigatória para motociclistas de várias partes do país durante o Capital Moto Week. O evento reúne motos, shows, gastronomia, camping e programação cultural todos os anos na capital federal. A Vanderleia de Oliveira acompanha de perto essa movimentação e diz que o encontro já virou tradição.
13: É um evento maravilhoso, tem gastronomia, tem como você pagar e montar sua barraca para dormir, tem shows, tem de tudo.
12: Um projeto da senadora Leila Barros, do PDT do Distrito Federal, reconhece o Capital Moto Week como evento de relevante interesse turístico nacional e inclui um encontro no calendário turístico oficial do Brasil. Esse calendário foi criado para divulgar festas e eventos capazes de atrair visitantes e movimentar a economia local. Durante a discussão da proposta que criou o calendário, o então senador Fernando Farias de Alagoas destacou o potencial turístico da medida.
14: São festas e eventos que marcam os diversos calendários municipais e que poderão atrair mais turistas, desenvolvendo inclusive regiões menos conhecidas desse nosso país de dimensões continentais.
12: O projeto que reconhece o Capital Moto Week como evento de relevante interesse turístico nacional ainda vai passar pelas comissões do Senado.
2: Edição de Paula Groba e trabalhos técnicos de João Lira, o Jornal do Senado fica por aqui. Acompanhe agora as notícias do Tribunal de Contas da União e da Câmara dos Deputados. Boa noite.
1: Boa noite e um bom fim de semana.
15: Minuto do TCU.
16: O Tribunal de Contas da União avaliou o programa Agora Tem Especialistas, do Ministério da Saúde. A iniciativa busca ampliar o acesso da população a consultas, exames e cirurgias com especialistas pelo SUS, o Sistema Único de Saúde. O principal ponto analisado foi a estrutura para reduzir a espera por consultas, exames e outros atendimentos. A auditoria apontou que falta integração e eficiência nos sistemas de tecnologia que deveriam gerenciar as filas e os recursos da política. Em 2025, o programa não conseguiu manter o desempenho dos anos anteriores na realização de cirurgias. Uma das razões é a falta de monitoramento, que impede que as informações sejam acompanhadas de forma adequada. O tribunal fez recomendações ao Ministério da Saúde para aprimorar a gestão do programa. Saiba mais em tcu.gov.br.
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18: Comissão aprova infiltração policial em apuração de exploração sexual.
19: Avança projeto que impõe medidas mais rígidas ao acusado reincidente.
20: Deputados estudam manter auxílio alimentação nas férias do trabalhador.
21: Proposta define atendimento para pessoas com deficiência em desastres.
22: Boa noite. Comissão aprova projeto que estabelece protocolo para pessoas com deficiência em casos de desastre ambiental. A repórter Júlia Lopes tem detalhes sobre a proposta.
23: Segundo o Serviço Geológico do Brasil, quase 4 milhões de pessoas vivem atualmente em áreas de risco no país. Dentro desse grupo estão cidadãos com algum tipo de deficiência ou dificuldade de mobilidade, que se encontram entre os mais vulneráveis. Diante desse cenário, a Comissão de Integração Nacional e Desenvolvimento Regional aprovou o projeto que estabelece regras específicas para o atendimento de pessoas com deficiência ou com mobilidade reduzida em situações de emergência. O texto aprovado incorporou as modificações da Comissão de Defesa dos Direitos das Pessoas com Deficiência e define que o Sistema Nacional de Proteção e Defesa Civil será responsável pela coordenação, implementação e monitoramento desses protocolos. O relator da proposta, deputado Tiago De Joaldo, destaca que essas pessoas enfrentam barreiras físicas, comunicacionais e sociais que dificultam a evacuação e o acesso à ajuda e que a adoção desses protocolos é fundamental para garantir mais segurança.
24: A gente sabe da dificuldade que as pessoas com deficiência principalmente têm, né, de participar do processo de evacuação, do processo de resgate. E esse projeto de lei, ele busca exatamente trabalhar antecipadamente, né, a política nacional voltada a se prever, inclusive a identificação de mapas, onde é que existem pessoas com deficiências, em lugares de riscos, para que antecipadamente a Defesa Civil possa preparar planos de evacuação específico, que aqueles lugares que poderão servir como local de concentração das pessoas evacuadas e resgatadas tenham acessibilidade, enfim, de uma forma que essas pessoas sofram menos quando essas situações difíceis acontecerem.
23: De acordo com o IBGE, o Brasil tem mais de 14 milhões de pessoas com deficiência, o que representa 7,3% da população com 2 anos ou mais. Esses números reforçam a necessidade de políticas públicas específicas para garantir segurança e atendimento adequado em momentos de emergência. Entre as medidas previstas na proposta estão a identificação e o cadastramento de pessoas com deficiência que vivem em áreas de risco, a inclusão de um capítulo específico nos planos de contingência, a capacitação de agentes para atendimento especializado, além de garantia de acessibilidade em abrigos e centros de assistência. O projeto também prevê a divulgação de informações em formatos acessíveis e a criação de mecanismos de coordenação entre órgãos públicos, a sociedade civil e instituições especializadas. O projeto, que busca melhorar os protocolos de segurança e atendimento das pessoas com deficiência ou com dificuldade de mobilidade no âmbito da Política Nacional de Proteção e Defesa Civil, agora aguarda análise na Comissão de Constituição e Justiça. Da Rádio Câmara de Brasília, Júlia Lopes.
17: Meio Ambiente.
25: Felipe Beccari, do Podemos de São Paulo, apresentou o projeto que institui a Virada Nacional da Castração de Cães e Gatos. A iniciativa prevê a realização anual de mutirões gratuitos de esterilização em todo o país, com prioridade para famílias de baixa renda e animais em situação de rua.
26: Segundo Felipe Beccari, a proposta busca reduzir a superpopulação e o abandono de animais, além de prevenir doenças que podem afetar a saúde pública. O texto também prevê a ações de educação para guarda responsável e integração com campanhas de vacinação e proteção animal.
17: Transportes.
25: Comissão aprova projeto que aumenta a segurança de pedestres com deficiência. A repórter Maria Neves tem mais informações sobre o texto.
27: A Comissão de Viação e Transportes da Câmara aprovou o projeto do deputado Murilo Galdino, do Republicanos da Paraíba, que visa aumentar a proteção da pessoa com deficiência ou com mobilidade reduzida no trânsito. A proposta prevê expressamente que condutores de qualquer tipo de veículo serão sempre responsáveis pela segurança dos pedestres, especialmente das pessoas com problemas de locomoção. Como ressalta o relator, deputado Alexandre Guimarães, do MDB do Tocantins, o Código de Trânsito já determina que os motoristas são responsáveis pela segurança dos pedestres, mas não faz menção específica à proteção das pessoas com deficiência.
0: O projeto visa alterar o artigo 29 do Código de Trânsito Brasileiro, que é um artigo que visa a proteção dos carros maiores para os menores, dos menores para os ciclistas e motocicletas, dos ciclistas e motocicletas todos para os pedestres. Traz uma condição declaratória de proteção ainda maior para as pessoas com vulnerabilidade e deficiência no trânsito. Então essas pessoas com capacidade reduzida e deficiência são inseridas agora no corpo desse texto.
27: Alexandre Guimarães ressalta que o Brasil já conta com normas que reforçam a proteção das pessoas com deficiência no trânsito, como a Lei Brasileira de Inclusão. O deputado sublinha que essa legislação impõe ao poder público e aos particulares o dever de garantir a acessibilidade e segurança no uso das vias públicas e dos serviços de mobilidade urbana. No entanto, na opinião do deputado, ainda assim as mudanças na lei são fundamentais por dar ênfase ainda maior à responsabilidade dos motoristas. Segundo ele, sem isso, a proteção dos pedestres com deficiência ou mobilidade reduzida permaneceria prejudicada. A proposta que reforça a proteção de pessoas com deficiência ou mobilidade reduzida no trânsito ainda será analisada pela Comissão de Constituição e Justiça. Da Rádio Câmara de Brasília, Maria Neves.
3: Direitos Humanos.
26: Comissão aprova infiltração policial para investigar exploração sexual de crianças e adolescentes. A repórter Mônica Tati explica a questão.
4: Projeto aprovado pela Comissão de Segurança Pública e Combate ao Crime Organizado da Câmara dos Deputados prevê medidas de reforço contra o tráfico, a prostituição e a exploração sexual de crianças e adolescentes. O texto reconhece essas práticas como atividades típicas de organizações criminosas e permite a adoção de instrumentos legais, como a infiltração de agentes policiais. Segundo o autor do projeto, o deputado delegado Paulo Bilinski, do PL de São Paulo, a infiltração já está prevista na Lei das Organizações Criminosas, mas é preciso prever uma nova legislação no caso específico de crimes sexuais contra crianças e adolescentes. Paulo Bilinski ressalta que muitos aliciadores e intermediadores operam por meio de redes sociais, fóruns fechados e plataformas de comunicação criptografadas, de difícil acesso para investigação.
5: A característica do crime de pedofilia, de tráfico de crianças, a característica, principal característica é que são ambientes extremamente fechados. Como você investiga um lugar da onde não sai informação? A única forma de investigar é com a infiltração. O Brasil tem uma dificuldade de fazer infiltração policial, que é um ambiente sem a prática e sem o costume. É um método de produção de prova que existe no Brasil, na legislação, faz tempo, mas não é empregado dessa forma, com essa facilidade.
4: O texto também amplia as medidas de proteção aos agentes infiltrados e aos seus familiares, como escolta, alteração de identidade, mudança de domicílio e eventual inclusão em programas especiais. A proposta busca ainda aprimorar a cooperação internacional, facilitando o intercâmbio de informações e operações com outros países. O projeto, que reforça o enfrentamento ao tráfico e à exploração sexual infanto-juvenil, será analisado pelas comissões de Previdência, Assistência Social, Infância, Adolescência e Família e de Constituição e Justiça e de Cidadania. Depois seguirá para a votação no plenário da Câmara. Da Rádio Câmara de Brasília, Mônica Tati.
3: Saúde.
25: Josivaldo JP, do União do Maranhão, defende a aprovação de projeto que cria uma política nacional de apoio a crianças e adolescentes neurodivergentes. Autor da proposta, ele explica que o objetivo é ampliar o acesso a diagnóstico, terapias e apoio escolar, com prioridade para famílias em vulnerabilidade.
26: Josivaldo JP também aponta que o projeto prevê a criação de um fundo nacional para financiamento de centros de atendimento, serviços itinerantes e formação de profissionais especializados. De acordo com o congressista, a maior parte dos recursos será destinada a famílias inscritas no CadÚnico.
6: Segurança Pública.
25: Proposta em debate na Câmara impõe medidas mais rígidas para acusados que cometam novos crimes. Saiba mais na reportagem de José Carlos Oliveira.
7: A Câmara dos Deputados analisa a proposta que altera o Código de Processo Penal para impor regras mais duras para criminosos reincidentes. O texto do deputado Domingos Sávio, do PL de Minas Gerais, permite à Justiça decretar a prisão preventiva de acusado preso novamente em flagrante após ter sido liberado em uma primeira audiência de custódia. Domingos Sávio argumenta que a medida vai prevenir a repetição de crimes cometidos por pessoas que já possuem histórico criminal e processos pendentes.
8: Prendeu uma vez, teve audiência de custódia, você tem o direito de ficar livre para responder em liberdade, mas foi preso pela segunda vez, houve uma reincidência, ele fica preso preventivamente enquanto tramita o seu julgamento para decidir qual é a pena. Ou seja, acaba com esse prende e solta. Isso está desmoralizando a polícia e incentivando o crime. Portanto, o meu projeto de lei que irá contribuir nessa guerra contra o crime.
7: A proposta foi aprovada na Comissão de Segurança Pública, inclusive com novas regras para facilitar a ação policial nas prisões em flagrante. Uma das alterações valida o flagrante baseado em denúncia anônima ou fundada suspeita, desde que haja descrição detalhada das circunstâncias objetivas que levaram à ação policial. O texto aguarda a análise da Comissão de Constituição e Justiça, onde já recebeu o apoio da relatora. A aprovação definitiva na Câmara depende da apreciação do plenário. Da Rádio Câmara de Brasília, José Carlos Oliveira.
6: Comissões.
26: Relatório de comissão externa sobre feminicídios no Rio Grande do Sul, aprovado neste primeiro semestre, propõe diversas medidas para combater o problema. A repórter Daniele Lessa nos conta as medidas sugeridas.
9: O feriado de Páscoa do ano de 2025, com 12 assassinatos de mulheres, foi o motivo de criação da comissão externa sobre feminicídios no Rio Grande do Sul, que após realizar 43 reuniões e ouvir mais de 300 pessoas, aprovou seu relatório final, com um diagnóstico da violência e com 95 propostas para o Estado e para uma política nacional de enfrentamento. A coordenadora da comissão, deputada Fernanda Melchiona, do PSOL Gaúcho, disse que o trabalho continua, agora levando as propostas a diferentes órgãos e cobrando medidas efetivas.
10: E a ideia não é um relatório final da comissão, é um relatório parcial para que a gente possa, até o ano de 2026, final do ano, a nossa comissão tem até janeiro de 2027, cobrar o que está sendo feito.
9: Entre as propostas estão o aumento da estrutura de atendimento à mulher, especialmente em pequenas cidades rurais e no litoral norte, que não conta com nenhuma delegacia da mulher, ampliar o alcance de ações que funcionam, como colocar tornozeleiras eletrônicas em agressores, garantir o aumento de recursos federais para o combate ao feminicídio nos estados, por meio de aprovação de projeto de lei, e também ações de educação e comunicação que possam alterar a cultura de violência.
11: Que esclareça, que enfrente, não apenas que anuncie tantos feminicídios. Não basta para nós apenas a contabilidade macabra e perversa. Nós queremos que se fale da vida dessa mulher, que se humanize, que se diga que ela era mãe, que se diga que ela era filha.
9: Em 2025, no Rio Grande do Sul, foram 80 feminicídios consumados e 264 tentativas. Da Rádio Câmara de Brasília, Daniele Lessa.
6: Justiça.
25: A Comissão de Relações Exteriores aprovou o projeto que restringe a prisão preventiva de policiais investigados por ações em serviço. A reportagem é de Luiz Cláudio Canuto.
13: A Comissão de Relações Exteriores e de Defesa Nacional da Câmara aprovou o projeto que restringe a prisão preventiva e medidas cautelares contra agentes de segurança investigados por atos praticados durante o serviço. O texto altera o Código de Processo Penal. Segundo o projeto, juízes só poderão determinar prisão preventiva ou medidas cautelares daqueles profissionais se houver demonstração inequívoca de que a conduta não ocorreu em legítima defesa ou no estrito cumprimento do dever legal. O autor da proposta, deputado Coronel Assis, afirmou que o objetivo é proteger quem atua em situações de alto risco. O relator, deputado General Girão, do PL do Rio Grande do Norte, recomendou a aprovação do texto. Na avaliação dele, a proposta não afrouxa o controle penal, mas exige uma motivação mais robusta para que não haja a prisão do policial.
1: Esse poder de polícia nunca foi tão desmoralizado no nosso país. Nós precisamos tratar com rigor a criminalidade. E é claro, e precisamos dar respaldo aos nossos policiais que combatem a criminalidade para que eles não sejam perseguidos. O que se vivencia hoje no Brasil é isso. Muitas decisões são tomadas derrumpante por magistrados, condenando policiais, às vezes até mesmo dentro da própria corporação, tirando da rua, proibindo promoções policiais. Policiais que foram envolvidos em algum tipo de atuação de enfrentamento ao crime, já considerados no carimbo, na testa, como sendo culpados. Não, não é assim que deve se tratar o policial. A gente tem que dar respaldo para que ele possa ter, sim, a autoridade de defender a sociedade.
13: A regra valeria para policiais, militares, policiais penais e, por sugestão do relator, também para os integrantes de polícias legislativas. Segundo o texto, para decretar a prisão, a autoridade judicial deve comprovar que o ato do agente não se enquadra em duas situações específicas: excludente de ilicitude prevista no Código Penal, como legítima defesa, e estrito cumprimento do dever legal. E também contexto de risco iminente ou ameaça grave à ordem pública ou à integridade física, inclusive de outra pessoa, em que o uso da força tenha sido necessário e proporcional. O projeto que restringe a prisão preventiva de agentes de segurança em serviço está na Comissão de Segurança Pública e Combate ao Crime Organizado. Em seguida, vai à Comissão de Constituição e Justiça antes de seguir para o plenário. Da Rádio Câmara de Brasília, Luiz Cláudio Canuto.
2: Trabalho.
26: Debate proposta que garante a manutenção do auxílio alimentação durante as férias. O texto já está sendo analisado pelas comissões, como informa a repórter Sofia Peçanha.
12: A legislação trabalhista considera que o auxílio alimentação não integra a remuneração do empregado. E com isso, muitas empresas descontam o valor do vale quando o trabalhador sai de férias ou de licença, por exemplo. Esse entendimento, no entanto, pode mudar se avançar na Câmara dos Deputados o projeto sobre o assunto. O autor da proposta, o deputado Acácio Favacho, do MDB do Amapá, entende que quando a empresa concede o auxílio alimentação, o empregado passa a contar com o valor no orçamento, não sendo justo reduzi-lo em situações justificadas de ausência, como férias, uso de banco de horas, motivo de doença comprovada, acidente de trabalho, licença maternidade e licença paternidade. O projeto já foi aprovado pela Comissão de Trabalho, onde o relator, o deputado Ricardo Maia, do MDB da Bahia, reforçou que a alimentação é um direito social essencial à dignidade e ao bem-estar do trabalhador. Ele concordou que a manutenção do benefício em períodos justificados de ausência é uma forma de garantir segurança alimentar e proteção social.
14: A finalidade principal do auxílio alimentação é promover a segurança alimentar, um pilar que não pode ser removido justamente quando o trabalhador mais precisa da tranquilidade para o seu descanso e recuperação.
12: Segundo a proposta, a regra não vale para afastamentos com recebimento de benefício previdenciário, como nos casos de auxílio-doença pago pelo INSS. O projeto que proíbe o desconto do auxílio alimentação durante as férias e outras faltas justificadas será analisado agora pela Comissão de Constituição e Justiça. No entanto, o deputado Jorge Guitten, do Republicanos de Santa Catarina, apresentou um requerimento de redistribuição para que o texto também seja analisado pela Comissão de Finanças e Tributação. Esse pedido ainda aguarda a decisão da Câmara. Da Rádio Câmara de Brasília, Sofia Peçanha.
2: Votação.
25: Glauber Braga, do PSOL do Rio de Janeiro, reclama da demora do Senado para votar o fim da escala 6-1 já aprovado na Câmara. O parlamentar cobra que os senadores avancem na análise da matéria sem novos adiamentos.
26: Glauber Braga argumenta que o fim da escala 6-1 dará mais tempo de descanso e melhores condições de vida para os brasileiros. O parlamentar afirma que o modelo atual prejudica trabalhadores submetidos.
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16: 20 horas, em ponto.
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3: 20 horas e 3 minutos.
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0: Pilot Canada, Digger It Up, French Connection, Only Love, Nana Mouskouri, The Beatles, Oh Darling.
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0: 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Ouvimos Elis Regina, Casa no Campo. Martinho da Vila, Não Chora Meu Amor. Glenn Simon, Tie a Yellow Ribbon. Jack and Jill, Gary.
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0: Barry White e Love You Limited Orchestra, Love Theme. Ruben Hall, When a Man Loves a Woman. Alan Patrick, Matinee. Joe Russell, People Try.
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0: Rita College, You, Steve McQueen, Places, Rick James, You and I.
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